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2: 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Obrigado pelo carinho, pela audiência que a gente sempre cativa e cultiva. O Adora Top já existe há muitos anos e eu fico muito contente pela tua amizade, pela tua audiência. Viu? Sempre aqui na rádio, neste mesmo horário, com músicas escolhidas a dedo do coração de Deus para a sua vida. É o Adora Top que fica por aqui nesse bloco, mas ó, não saia da sintonia, que depois do intervalo tem muito mais.
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3: 21:09.
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3: 21:10.
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8: Quantos caminhos podemos escolher em nossa vida? O que nos assusta não são as muitas alternativas que temos, mas sim a obrigatoriedade de optarmos por uma delas. E poderão haver momentos em que entramos em um impasse. Todas as opções parecem válidas. Todas as saídas parecem arriscadas demais. Ficamos perdidos, confusos, sem saber o que é certo ou errado. No entanto, o segredo do nosso sucesso não está centrado na decisão de qual percurso a escolher. O êxito está em focarmos os nossos objetivos e em não tirarmos os olhos de nossas metas. Quando conseguimos fazer verdadeiramente, por mais obstáculos que se atravessem nosso caminho, por muitas vezes que tenhamos de mudar nossa rota, acabamos por chegar ao que pretendíamos. Meu amigo, minha amiga, fale então com seu coração. Escute o que lhe tem a dizer e vista a pele de guerreiro, de guerreira. Os seus sonhos poderão andar vagando por esse mundo e você precisa encontrá-los. Seja persistente e não desvie seu olhar deles até os conseguir alcançar.
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2: Programa Adora Top, já estamos de volta. Um lindo dia, uma linda tarde, uma linda noite, uma linda madrugada para você que está de rádio ligado, curtindo a edição do Adora Top com o Jonatas Gonçalves. Tudo de bom para você.
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3: 21 horas e 32 minutos.

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5: Oi, já estamos de volta no Adora Top com Jonatas Gonçalves e o sucesso da música gospel não para. Tem mais um sucesso chegando.
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0: gosto muito deste sucesso, viu? Mas gosto mais ainda da sua grandiosa companhia aqui na edição do nosso programa. Eu peço para que Deus possa abençoar a sua vida, os seus sonhos, os seus projetos, o seu relacionamento, o seu trabalho, a sua casa. E a gente se encontra na próxima edição do Adora Top com o Jonatas Gonçalves e as mais lindas canções gospel aqui na nossa rádio. Tudo de bom para você e até a próxima.
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quinta-feira, final de semana quase chegando aí, né? A sexta-feira tá batendo na porta e nós estamos aqui reunidos mais uma vez com a melhor programação do seu rádio e a Estação Louvor, trazendo os hits e sucessos da música gospel, especialmente para você, ouvinte. É, mais uma quinta-feira onde nós temos a oportunidade de fazermos mais e fazermos melhor. Tô chegando, eu quero você comigo aqui, pode ser?

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1: Olá, eu sou Tatiane Chagas e venho trazendo mais uma super dica importante para você poder se alimentar melhor. Fazer as refeições em local calmo. Lembre-se de ficar longe da televisão e mastigar bem os alimentos. Uma boa mastigação estimula o centro da saciedade e assim é possível satisfazer-se com menores quantidades de comida.
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3: Olá, tudo bem? Chegando para você o nosso Esporte Agora de hoje, com a minha apresentação, locutora Patrícia. E com o objetivo de seguir crescendo na Fórmula 1, a Ferrari deu início a uma maratona de contratações. Com a expectativa de 5 novos nomes, 2 já chegaram a Maranello, ambos para a área de chassi. O GP da Hungria, que encerrou a primeira metade da temporada, dando início à pausa de 3 semanas, revelou as falhas de uma equipe que ainda não está pronta para vencer com regularidade. A Ferrari não fez anúncios sobre as novas contratações, mas foram os 2 técnicos que chegaram a Maranello que fizeram questão de oficializar sua entrada na escuderia.
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5: 22 horas e 1 minuto.
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3: E as bolas de basquete são facilmente reconhecidas por sua cor laranja brilhante e suas linhas pretas. No entanto, você já se perguntou por que essa cor específica foi escolhida? Vamos descobrir isso agora. A cor laranja das bolas de basquete não foi escolhida por acaso. Ela é brilhante para que possa ser facilmente identificada pelos jogadores e espectadores, especialmente em condições de baixa iluminação. Além disso, o laranja foi escolhido por causa de sua alta visibilidade, tornando a bola mais fácil de ser acompanhada durante o jogo. As linhas pretas que contornam a bola também são importantes. Elas não são apenas estéticas, mas têm uma utilidade prática. As linhas são feitas de um composto de borracha mais rígido do que o restante da bola, tornando-a mais durável e contribuindo para manter sua forma arredondada.
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11: Saudações, meus queridos irmãos, para mais uma edição do Adora Top, com os mais lindos louvores, a mensagem de Deus e, claro, as mais lindas canções através da música, Deus passando a mensagem ao seu coração. É o programa Adora Top com Jonatas Gonçalves, começando na edição de hoje.
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0: Adora Top no seu rádio, fazendo parte do seu dia a dia. Obrigado pelo carinho, pela audiência que a gente sempre cativa e cultiva. O Adora Top já existe há muitos anos e eu fico muito contente pela tua amizade, pela tua audiência, viu? Sempre aqui na rádio, neste mesmo horário, com músicas escolhidas a dedo do coração de Deus para a sua vida. O Adora Top que fica por aqui nesse bloco, mas ó, não saia da sintonia, que depois do intervalo tem muito mais.
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3: 22 horas e 22 minutos.
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3: 22 horas e 22 minutos.
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8: Quantos caminhos podemos escolher em nossa vida? O que nos assusta não são as muitas alternativas que temos, mas sim a obrigatoriedade de optarmos por uma delas. E poderão haver momentos em que entramos em um impasse. Todas as opções parecem válidas, todas as saídas parecem arriscadas demais. Ficamos perdidos, confusos, sem saber o que é certo ou errado. No entanto, o segredo do nosso sucesso não está centrado na decisão de qual percurso a escolher. O êxito está em focarmos os nossos objetivos e em não tirarmos os olhos de nossas metas. Quando conseguimos fazer verdadeiramente por mais obstáculos que se atravessem nosso caminho, por muitas vezes que tenhamos de mudar nossa rota, acabamos por chegar ao que pretendíamos. Meu amigo, minha amiga, fale então com seu coração. Escute o que ele tem a dizer e vista a pele de guerreiro, de guerreira. Os seus sonhos poderão andar vagando por esse mundo e você precisa encontrá-los. Seja persistente e não desvie seu olhar deles até os conseguir alcançar.
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3: 22 horas e 44 minutos.
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2: Ah, eu gosto muito deste sucesso, viu? Mas gosto mais ainda da sua grandiosa companhia aqui na edição do nosso programa. Eu peço para que Deus possa abençoar a sua vida, os seus sonhos, os seus projetos, o seu relacionamento, o seu trabalho, a sua casa. E a gente se encontra na próxima edição do Adora Top com Jonatas Gonçalves e as mais lindas canções gospel aqui na nossa rádio. Tudo de bom para você e até a próxima.
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quinta-feira, final de semana quase chegando aí, né? Sexta-feira tá batendo na porta e nós estamos aqui reunidos mais uma vez com a melhor programação do seu rádio e a Estação Louvor, trazendo os hits e sucessos da música gospel, especialmente para você, ouvinte. É, mais uma quinta-feira, onde nós temos a oportunidade de fazermos mais e fazermos melhor. Tô chegando, eu quero você comigo aqui, pode ser?

0: A gente vai dar uma paradinha rápida em nossa programação, mas não saia daí. Daqui a pouquinho voltamos com muito mais para você. Estação Globo.
1: 23 horas e 23 minutos. 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
0: Deu tempo de tomar aquela aguinha? Muito bem, já estamos de volta com a nossa programação e eu sei que você vai adorar mais essa parte, com grandes sucessos aqui na

0: Aqui os intervalos são sempre muito rápidos, então não saia daí, é rapidinho e a gente volta com muito mais música. Até já!
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0: Deu tempo de tomar aquela aguinha? Muito bem, já estamos de volta com a nossa programação e eu sei que você vai adorar mais essa parte, com grandes sucessos aqui na sua.

0: o nosso encontro de hoje, infelizmente, está terminando. Espero que você tenha gostado. Eu fiquei muito feliz da gente se encontrar mais uma vez aqui na sua rádio. Tá combinado? A gente vai se encontrar de novo. Então, obrigado pela sua companhia, pelo carinho de sempre e pela audiência maravilhosa. Tchau, tchau.
1: Meia-noite e um minuto.
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Que a luz da fé ilumine nossa jornada a partir de agora no nosso É Para Adorar desta quinta-feira. Sejam bem-vindos ao nosso programa, hein? Onde os louvores, com certeza aí, vão criar uma atmosfera de paz e serenidade. Prepare-se para se deixar envolver pela graça divina através dos melhores louvores aqui no É Para Adorar.

0: cheio de significado. Assim é cada momento aqui no nosso É Para Adorar. Já já a gente volta, hein?
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esta glória. Tá triste, hein, irmão? Já chorou hoje? Achou que ia chegar aqui e Deus não ia se manifestar para você? Ele te diz nesta noite: ei, ninguém vai me ver, eu vou estar dentro do carro, mas Jesus já te viu.

0: glória. Aleluia.
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você estiver com vontade de gritar, ele grita na presença dele. Se você estiver com vontade de chamar ele de lindo, chama de lindo. Você não está numa cadeira de roda, você não está cego, você está com saúde. O aleijado nem é aquele que está numa cadeira de roda. O cego nem é aquele que não enxerga a luz humana. Aleijado é aquele que tem pé, mas não caminha, como perde forças.

0: É hora de concluir mais uma jornada de louvor e gratidão. Que os louvores que a gente tocou para você aqui hoje continuem aí a te abençoar ao longo do seu dia. Obrigado mais uma vez pela sua honrosa audiência aqui no nosso É Para Adorar. E até o nosso próximo programão, hein? Tchau, tchau.
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0: Olá, ouvinte, você é especial. Muita paz para o seu coração. Não meça o tamanho da montanha. Fale com aquele que pode removê-la. Em vez de carregar o mundo nos ombros, fale com aquele que sustenta o universo. Provérbios 8 diz: desde a eternidade fui estabelecida, desde o princípio, antes do começo da terra, antes de haver abismos, eu nasci, e antes ainda de haver fontes carregadas de águas, antes que os montes fossem firmados, antes de haver outeiros, eu nasci. Ainda ele não tinha feito a terra, nem as amplidões, nem sequer o princípio do pó do mundo. O rei Salomão, amplamente considerado como o homem mais sábio da terra, escreveu este provérbio na primeira pessoa como a própria sabedoria. Agora, o que é o princípio do pó do mundo que Salomão escreveu? Bem, no momento em que isso foi escrito, a ciência ainda não tinha descoberto a estrutura atômica de tudo o que compõe o universo. Sabemos agora que tudo o que é tangível que vemos ao nosso redor é composto de átomos, um sistema de elétrons, prótons e nêutrons. Mas isso não era possível até a década de 1980, antes que pudéssemos realmente criar a tecnologia para visualizar os minúsculos átomos. E, de fato, o princípio da poeira da Terra é bastante impressionante. Uma única gota de água contém cerca de 6 sextilhões de átomos. Isso é 2 sextilhões de átomos de oxigênio e 4 sextilhões de átomos de hidrogênio. Sabe o que isso significa? Um 6 com 21 zeros depois dele. A Bíblia já dizia antes de qualquer cientista, e o rei Salomão falou sobre as partículas que compõem este mundo muito antes de a ciência encontrar-se com a verdade bíblica. Como isso foi possível? Aos olhos da fé, é mais uma confirmação de que a palavra de Deus é o Criador falando conosco.
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2: Os céus declaram a glória de Deus e o firmamento anuncia a obra das suas mãos.
0: Amado Deus, nosso Criador, o Senhor que colocou Jesus Cristo neste mundo para experimentar todas as agruras que cada ser humano experimenta, vive e sente, a dor, a tristeza, a alegria, os sentimentos felizes e também os sentimentos do medo, os sentimentos que todo ser humano experimenta ao longo de sua vida. Cristo, o Filho de Deus, que aqui esteve nesta terra, experimentou também. Pai, milhares de ouvintes conectados agora com você através deste momento no rádio. Nós, juntos, nos unimos do nosso jeito simples de pecadores. Nós queremos entregar nossas vidas a Ti e pedir que o Senhor esteja conosco. Abrimos as portas do nosso coração, Pai, pedindo em nome de Teu Filho Jesus, para que o Seu Espírito invada nossos corações, nossa mente e nossas vidas, trazendo-nos muita paz, harmonia e o sentimento de amor, o amor indescritível que só um grande Criador como és Tu pode nos oferecer. Em nome de Jesus, levamos nossos pensamentos a Ti, Pai, dizendo: quão grande és Tu, nosso Criador.
2: privilégio ter a mesma mão que fez o universo e espalhou as estrelas, escrevendo seu nome no livro da vida. Louve a Deus por isso e declare agora Cristo como seu Senhor e Salvador, buscando a partir daqui o perdão e uma vida correta. Deus alegra-se por todo aquele que assim desejar de todo o coração.

0: Meia-noite e 56 minutos.
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5: Graça e paz, povo do avivamento! Chegando por aqui mais uma edição da programação Topzera do seu rádio. Diante do Altar, tá no Avisa Lá, comunica a galera, diz pra todo mundo que na programação Topzera dessa quinta-feira, isso mesmo, hoje, quinta-feirosa, esse é mais um dia que o Senhor nos fez, é o dia que o Senhor coloca na agenda como dia da minha e da sua vitória, e é um prazer poder estar por aqui, abençoando a sua vida. Prazer, sou seu irmão em Cristo, pastor Giovanni Nunes, trazendo mais uma edição do programa Diante do Altar, dessa quinta-feirosa, todo especial pra você, programa esse repleto de bênção, de alegria, de felicidade, de coisas de Deus para sua vida. E eu quero já liberar aquela palavra de bênção e dizer que hoje você vai estar abençoado pelas mãos de Deus, que os louvores e a palavra de hoje virão ao seu coração para mudar, transformar e trazer a bênção do Senhor sobre sua vida. Aumenta o volume porque a gente começa agora com uma super sequência de louvores abençoado para abençoar a sua quinta-feira toda especial feita para você. Bora então, aumenta o som porque começa agora mais uma edição do Diante do Altar. Vem comigo!
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1: Muito bem, gente, tá aí pra vocês então, depois dessa super sequência. Você agora vai dar uma pausa rapidinho aqui, a gente vai dar um break, mas coisa rápida, aquela coisa rápida, sabe, de vapt-vupt. É só pra molhar a garganta e voltar pra trazer mais sucesso pra você, pra poder sentir mais presença de Deus, porque já estamos sentindo a glória de Deus aqui na programação, hein? Tá gostoso demais o programa de hoje e, é claro, tá bom porque você tá aí junto com a gente. Então, enquanto eu vou pro break rapidinho, faz aquela pedida, aquele pedido abençoado, vai lá, convida alguém, chama alguém pra ouvir a programação Diante do Altar, porque tá rolando coisa boa e vai rolar muito mais. Como eu digo sempre, o melhor de Deus está por vir. Então fica por aí que eu volto já já trazendo mais de Deus na programação mais top do seu rádio.
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0: programação Diante do Altar. Isso mesmo, depois desse intervalo abençoado aí, você volta ouvindo a programação mais top do seu rádio, trazendo alegria pra você na rádio mais top que você ouve todos os dias. Olha, agora a gente vai de mais canção pra você, mas a gente quer agradecer muito você pelo carinho da sua audiência, por você estar junto com a gente aí acompanhando. Espero que esteja gostando da programação Diante do Altar e que você possa divulgar pra mais gente pra ouvir a nossa rádio e ouvir a nossa programação que rola por aqui de segunda a sexta-feira. Isso mesmo, nesse horário você ouve a gente. E agora chega de blá blá blá, eu tenho mais louvores bonitos pra você, pro seu coração. Abra o coração e deixa Deus te abençoar, como eu digo sempre, aumenta o volume, porque o melhor de Deus está aqui.
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0: pra dar um break, mas coisa rápida, aquela coisa rápida, sabe, de vapt-vupt, é só pra molhar a garganta e voltar pra trazer mais sucesso pra você, pra poder sentir mais presença de Deus, porque já estamos sentindo a glória de Deus aqui na programação, hein? Tá gostoso demais o programa de hoje e, é claro, tá bom porque você tá aí junto com a gente. Então, enquanto eu vou pro break, rapidinho, faz aquela pedida, aquele pedido abençoado, vai lá, convida alguém, chama alguém pra ouvir a programação diante do altar, porque tá rolando coisa boa e vai rolar muito mais. Como eu digo sempre, o melhor de Deus está por vir. Então, fica por aí, que eu volto já já, trazendo mais de Deus na programação mais top do seu rádio.
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0: com a programação Diante do Altar. Isso mesmo, depois desse intervalo abençoado aí, você volta ouvindo a programação mais top do seu rádio, trazendo alegria pra você na rádio mais top que você ouve todos os dias. Olha, agora a gente vai de mais canção pra você, mas a gente quer agradecer muito você pelo carinho da sua audiência, por você estar junto com a gente aí acompanhando. Espero que esteja gostando da programação Diante do Altar e que você possa divulgar pra mais gente pra ouvir a nossa rádio e ouvir a nossa programação que rola por aqui de segunda a sexta-feira. Isso mesmo, nesse horário você ouve a gente. E agora, chega de blá blá blá, eu tenho mais louvores bonitos pra você, pro seu coração. Abra o coração e... deixa Deus te abençoar, como eu digo sempre, aumenta o volume, porque o melhor de Deus está aqui.
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0: A palavra de Deus vai dizer no Evangelho de Marcos, no capítulo 11, versículo 24, diz assim: Por isso vos digo, que todas as coisas que perdides orando, credes que recebereis e tê-lo-eis. Muito bem, meus amados, no Gotas de hoje, a gente está diante de duas coisas muito importantes: crer e pedir. Você sabia que muitas pessoas, às vezes, aquilo que quer, até pede, mas pede sem fé. Pede para ver o que vai dar. Pede, será que se eu vou tentar pedir aqui para ver se acontece? Isso pode acontecer assim quando você vai pedir alguma coisa a alguém, a alguma pessoa. Aí a gente tem aquela dita frase que o não você já tem, né? Mas com Deus as coisas é diferente. Deus está dizendo para a gente assim: olha, por isso vos digo que todas as coisas que pedides orando. Ou seja, se eu preciso de alguma coisa de Deus, eu preciso ter um tempo particular com Deus para dizer sobre essas coisas. Orar é conversar com Deus, orar é ter um tempo com Deus, orar é ter um tempo de intimidade com Deus, orar é parar e anunciar para Deus aquilo que você está vivendo, aquilo que você está passando e aquilo que de fato você precisa alcançar e quer conquistar da parte dele. Aí ele diz: pedir todas as coisas orando, credes que o receberei. Aqui está o mistério de hoje para minha vida e para sua vida. É isso que eu estou dizendo. Tem gente que só pede, mas não crê que Deus vai fazer. Tem gente que pede e já pede com dúvida, já pede, será que ele vai fazer mesmo? E quando você coloca a dúvida é o maior empecilho da sua conquista. A dúvida é o maior empecilho do seu sucesso. Uma das coisas que traz a tua dúvida é o medo de não conquistar. É o medo de vencer, é o medo de perder. É o medo de sofrer. E quando vem o medo da dor, o medo das dificuldades, você faz a sua fé balançar, a sua crença desacreditar. E você perde aquilo que você precisa. Então hoje, a palavra de Deus para você, a palavra de Deus para nossas vidas hoje é essa. Por isso vos digo que todas as coisas que perdides orando, credes que receberei. É isso que Deus quer dizer. Creia que aquilo que você clamou, que aquilo que você precisou, que aquilo que você buscou de Deus, que aquilo que você colocou no altar de Deus, creia que Ele vai fazer, creia que Ele vai te entregar. Ainda que o inimigo diga: não adianta, Deus não vai fazer, você não merece, você não creia. Deus não está colocando condições. Deus não está dizendo: ah, você merece, você não merece, você é bom, você não é, você é mau, você não é, você é feio, você é bonito, você é branco, você é moreno, você é azul. Não, Deus só está dizendo o seguinte: creia. Eu não sei o que você está precisando, eu não sei o que você está pedindo, eu não sei o que você está clamando. Eu só sei de uma coisa: se você pedir crendo que vai receber, a Bíblia está dizendo, você vai ter. Não é eu que estou dizendo, é a palavra de Deus, é o próprio Cristo, é o próprio Jesus falando aos seus discípulos. Se você crê, como ele disse para Marta e Maria, eu não tenho vos dito, se creres, vocês verão a glória de Deus. Então eu não sei o que você está passando, mas se você crê que esse vento vai embora, Deus vai mandar esse vento embora. Eu não sei o que você está passando, mas se você crê que essa enfermidade vai embora. A Bíblia diz que se a gente tiver fé do tamanho de um grão de mostarda, a gente tem autoridade para mandar um monte se mover. Então creia. Creia que hoje Deus está mudando alguma coisa dentro de você. Creia que Deus está mudando esse quadro. Creia que Deus está mudando esse cativeiro. Creia que Deus está trazendo aquilo que você precisa para viver o melhor dele na sua vida. Creia, mas não creia de qualquer coisa. Creia de todo o teu coração. Creia no Senhor, que o Senhor o fará. Se credes, verás a glória de Deus. Essa é a palavra do Senhor para a minha vida e para a sua vida nesse dia. Medite, receba e creia. Este é o Gotas da Palavra de Deus. Eu sou o pastor Giovanni Nunes. Até uma próxima. Graça e paz. Shalom.
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3: Uma hora e 54 minutos.

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2: Chegou o momento de alimentar sua fé. Assim diz a Bíblia. Lâmpada para os meus pés é a tua palavra, e luz para o meu caminho. Salmo 119, verso 105. Em breve, mais uma palavra direto do coração de Deus.
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2: Olá, povo abençoado de Deus, começando mais um programa do nosso Adoração Máxima, aqui na sua rádio favorita, e hoje, quinta-feira, positividade, muitos milagres e muita bênção para sua vida. Adoração Máxima começando.
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2: Fica ligadinho aqui na sua rádio que vamos para um breve intervalo, mas já já estaremos de volta com muito mais.
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2: Confere a nossa próxima sequência que já está pronta.
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1: Você está ouvindo a Adoração Máxima. Vamos para um breve intervalo, mas não sai daí, que já já estamos de volta.
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3: 3:26.
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5: Todos os dias do seu nazireado não comerá de coisa alguma que se faz da vinha, desde os caroços até as cascas. Números 6:4. Os nazireus guardavam, entre outros votos, o de que ficariam impedidos de consumirem vinho. Para que não violassem essa obrigação, eles estavam proibidos de beberem o vinagre de vinho ou licores fortes. Para tornar a regra ainda mais clara, eles não deveriam tocar o suco fermentado de uvas, nem mesmo comer a fruta, ainda que fresca ou seca. Do mesmo modo, para garantir a integridade do voto, não lhes era permitido qualquer coisa que tivesse relação com a vinha. Eles deveriam, de fato, evitar a aparência do mal, como é dito em 1 Tessalonicenses 5:22. Certamente, essa é uma lição para os separados do Senhor, ensinando-os a se afastarem do pecado. Eles deveriam, de fato, evitar a aparência do mal, como é dito em 1 Tessalonicenses 5:22. Certamente, essa é uma lição.

0: tempo mais seguro e mais afortunado. Aquele que cede em um ponto ou outro para o mundo está em um terrível perigo. Aquele que come as uvas de Sodoma em breve beberá o vinho de Gomorra. Uma pequena rachadura no banco faz com que a água do mar entre e a abertura rapidamente aumenta até que naufrague. A conformidade com o mundo, em qualquer grau, é uma armadilha para a alma, fazendo com que ela seja cada vez mais passível de insolentes pecados. Além disso, assim como o Nazireu que bebesse o suco da uva não poderia ter certeza se tal suco sofreu algum grau de fermentação e, por consequência, não poderia ter claro em seu coração se o seu voto estava intacto, igualmente o indeciso e negligente cristão não pode ter uma consciência livre da ofensa, mas sente que ela lhe causa. Coisas duvidosas não precisamos duvidar, elas são erradas para nós. Coisas tentadoras nós não devemos flertar, mas fugir delas rapidamente. Melhor ser menosprezado como um puritano do que ser desprezado como um hipócrita. A caminhada cuidadosa pode envolver muita abnegação, mas tem seus deleites que são mais que uma suficiente recompensa.
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2: E disse Jesus: ide por todo o mundo e pregai o Evangelho a toda criatura.
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4: Estamos de volta com mais um bloco do nosso programa de adoração ao nosso Deus. E nesse momento eu quero te convidar a nós continuarmos com a nossa adoração, pois o louvor tem o poder de quebrar cadeias e correntes. Então vamos unir a nossa fé nesse momento e vamos continuar com nossa adoração. Aqui vai a nossa próxima sequência de louvores.
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3: E o programa desta sexta-feira, ele vai ficando por aqui. Muito obrigado pela sua presença, pela sua participação em mais um dia do nosso Adoração Máxima. Lembrando que próxima semana o Adoração Máxima volta com muito mais bênção, muito mais louvor para você entregar a Deus. Eu estarei esperando por você aqui na sua favorita. É isso, pessoal. Fiquem todos com Deus. Um ótimo final de semana e até mais.
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5: 3:45.
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8: Hoje é sexta-feira, 7 de agosto, ano 2026. Forte abraço, estamos começando mais edição abençoada do nosso Conectados com Deus. Muito prazer, o seu irmão em Cristo Marcos Santos. Estou chegando na sua casa, na sua residência, no seu trabalho. Bora fechar a semana, tá? Bora fechar a semana com chave de ouro, tá bom? Que Deus possa abençoar nosso dia, nossa sexta-feira. Estou te esperando por aqui, tá bom? WhatsApp liberado, redes sociais também, o Instagram e muito mais. Bora começar o nosso Conectados com Deus.
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dois nós, eu mais um ou mais um ser simplesmente, o eu poético do verdadeiro encontro, nó no plural, nós. Se o nó é na garganta e um de nós aflito, o outro sossegado, erudito, tem o antídoto. E assim, sucessiva, alternada e alternativamente, amigos, do saber no lazer, no ócio e no labor, buscando o equilíbrio temperante. Dás-me que dou-te todo o meu ser, todo o meu querer ser, todo ouvido, havendo ouvido e por seus conteúdos movido, cada indivíduo vai e ver vir ávido dizer: conte comigo, praxis edificante.

Bora por aqui nesta sexta-feira, te fazendo companhia por aqui. Você tá ouvindo o programa Conectados com Deus. Vem pra cá você também, traga toda a sua família, participe com a gente, interage e pede a sua favorita. Eu espero que vocês estejam bem por aí, tá? Que Deus possa abençoar nossa casa, nosso trabalho, tá bom? Tudo de bom pra você e a música não para, aumente o volume.

0: Maravilha demais, você tá aqui, ó. Nosso Conectados com Deus. Intervalo rapidinho. Rapidinho, né, produção? Só um tempinho pra gente tomar água, tomar um cafezinho. Já trazer mais músicas e louvores pra você aqui na nossa programação. Eu volto já, já.
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4: 4:11.
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6: Olá, eu sou Tatiane Chagas e venho trazendo mais uma super dica importante para você poder se alimentar melhor. Ingerir mais água. São necessários cerca de 8 a 10 copos de água todos os dias para garantir a hidratação adequada, melhorar o funcionamento do intestino, facilitar a filtração do sangue e desintoxicar o organismo.
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0: E aí, beleza? Opa, tô de volta, hein? E aí? Tá tudo bem com você? Tudo certinho? De volta com o nosso programa. Esse é o nosso Conectados com Deus, Conectados com Alegria e Conexão com Deus e muito mais. Gente, bora de sexta-feira, bora de alegria, bora fechar nossa semana aqui junto com você, tá bom? Daqui a pouquinho tem o seu quadro, o nosso quadro. Alô, alô, tudo de bom?

Família, vamos por aqui, sextando na sua programação, mas a sequência bonita aí, ó, na programação da nossa rádio. Esse é o programa Conectados com Deus. Deixa eu fazer uma perguntinha. Você já tá seguindo nossa rádio no Instagram? Ainda não? Segue lá, tá? Nossa rádio no Instagram. Ó, visite também nosso site, tá bonito, tá? Confere toda a nossa programação, tá bom? A você que tá aí na Alexa, você que tá no aplicativo, você que tá aí por aí, ouvindo a gente em qualquer forma, plataforma digital, pra você ouvir nossa rádio, tá bom? E a música não para por aqui, aumente o volume. Boa sexta!

0: vocês, que Deus possa te proteger e muito mais.
1: Marcos Santos.
0: Até segunda, fui.
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0: Oba! Finalzão de semana chegou! E o Gospel Show tá na área. É, tá na hora. Tá na hora de dar início ao nosso Gospel Show comigo mesmo, seu amigo Alex Gouveia, trazendo mais uma edição do Gospel Show pra você. Você vai curtir agora o melhor da música gospel, porque é gospel, é show, é claro, né não? Então compartilha aí nas redes sociais, tá? Instagram, Facebook, LinkedIn, é, LinkedIn também, onde você quiser. É, WhatsApp, status, onde você quiser, compartilha aí pra todo mundo que o seu amigo Alex Gouveia já tá no ar, tá bom? E é claro, né, aumenta o volume no máximo, porque o Gospel Show tem que ouvir no volume máximo, porque é só musicão, hein? E abrindo a nossa primeira sequência, aqui ó.
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0: música gospel aqui no nosso Gospel Show, que volta já.
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4: Uma taça de vinho pode. Exagerar no álcool, não. O álcool em excesso pode sobrecarregar o fígado, além de trazer problemas de concentração, aumentar a frequência dos batimentos cardíacos e irritar a mucosa do estômago, podendo causando gastrite e úlcera. Por outro lado, o vinho pode fazer bem para a saúde. Além de evitar infartos e derrames cerebrais, o consumo de 250 ml de vinho tinto todas as noites reduz os níveis do hormônio estrogênio, que é conhecido por aumentar os riscos de desenvolvimento de câncer de mama.
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5: 4:56.
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0: Oba, estamos

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1: Vem mais uma verdade eterna para a sua vida. Assim diz a Bíblia. Entrega o teu caminho ao Senhor, confia nele e ele o fará. Salmo 37, verso 5. Já, mais uma passagem que transforma corações.
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4: Oba! Olha o Gospel Show de volta com muito mais músicas. Aumenta o volume.

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1: É, o nosso Gospel Show chegou ao fim. Obrigado pelo carinho da sua audiência, a sua participação. Foi muito bom ficar junto contigo, tá? Olha, não fica triste não, que a gente volta no próximo Gospel Show. Beijão e até a próxima. Fiquem todos com Deus. Tchau, tchau.
2: 5 horas e 31 minutos.
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1: Opa! Chegando por aqui, eu mesmo, seu amigo Jorginho Amaral, em mais um finalzão de semana e em mais um programa Review Gospel. Gente, bora curtir? Bora cantar junto com as melhores músicas gospel, preparadas sempre com muito carinho pra você aqui no programa Review Gospel. Começando nesse fim de semana com tudo, ó. Tá chegando a nossa primeira!
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Então ouvi uma, como voz de numerosa multidão, como voz de muitas águas e como de fortes trovões, dizendo: Aleluia! Pois o Senhor nosso Deus, o Todo-Poderoso, reina.

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1: Tá aí, turminha, você vai curtir as melhores músicas gospel aqui na sua rádio preferida, tá? Não saia daí, que já já eu volto com muito mais.
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1: Por aqui seguimos no programa Review Gospel, na sua rádio preferida, na sua companhia. Sou eu, seu amigo Jorginho Amaral, e na minha você. Bom demais ter você aqui, tá bom? Bora continuar com Review Gospel.
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1: Aleluia. A palavra de Deus nos traz uma história de uma mulher que estava prestes a ser apedrejada pelos homens, mas o Senhor Jesus, que é o dono de todo perdão, trouxe o perdão para essa mulher e disse assim: mulher, onde estão teus acusadores que foram embora? Onde estão aqueles que querem te condenar? Eu não te condeno, eu te perdoo. Vai e não peques mais.

0: Deus, Jesus, perdoar o teu pecado. Deixa Ele trazer até a sua vida o seu perdão. E creia que o diabo não pode acusar você, porque você é um vencedor em Cristo Jesus.
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1: Tá aí, turminha, você vai curtindo as melhores músicas gospel aqui na sua rádio preferida, tá? Não saia daí, que já já eu volto com muito mais.
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3: 6:03.
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1: Já voltando, gente, programa Review Gospel no ar aqui na sua rádio. E tem mais sucesso.
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1: Só as melhores pra você aqui no Review Gospel. Não saia daí que já já tem muito mais pra você.
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1: Programa Review Gospel está no ar. E claro, a gente vai curtindo bem juntinhos, só música gostosa para deixar o nosso dia melhor, ficar sempre mais pertinho de Deus, se aproximar mais de Deus, né? Isso é muito importante. A gente tem tempo para tudo, né? Mas esquece do tempo de estar com Deus, não é verdade? Então precisamos ficar mais pertinho. E o programa Review Gospel traz um pouco disso com certeza. Então vem, tem mais músicas para você.
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1: Por aqui terminando mais um programa Review Gospel na sua rádio preferida. Gostou, gente? Curtiu? Que bom, viu? Mas ó, amanhã tem muito mais pra você. Te espero, hein?
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4: Nunca perca a oportunidade de aprender com uma dificuldade. Aprender, geralmente, é destruir uma visão e construir uma nova perspectiva. Quando alguém para e se questiona sobre os motivos de estar enfrentando um problema, infelizmente, a maioria encontra a resposta do modo errado, culpando o outro. A culpa é do chefe, do companheiro, dos pais, do empregado. Entende? O outro nunca é a resposta para os seus problemas. Se você não aprender com a dificuldade, vai repeti-la ao infinito. Vai trocar de emprego, de companheiro, de empregados. Mas quando perceber, trocou as pessoas e o problema continua o mesmo e se repete, se repete, se repete. As dificuldades são oportunidades de aprendizado. E quando perdemos essa lição, a dor se torna inútil. Para todo problema existe solução. Aliás, essa é uma definição. Problema é um acontecimento sempre acompanhado de solução. Quando você não tiver uma solução, será necessário definir qual é o problema. Você descobre que não tem dinheiro para pagar as contas. Está bem, não ter dinheiro é um problema, principalmente se os credores estão lhe cobrando e os juros aumentando. A solução certamente se inicia pelo corte de gastos. Continua com uma negociação com os credores e alguma ação para ganhar mais dinheiro. No final, houve aprendizado nessa situação que parecia ter apenas um lado negativo. Você aprendeu a gastar de acordo com seus rendimentos. Aprendeu a ser humilde para negociar com os credores. Aprendeu a ganhar mais. A solução sempre existe. E na maior parte das vezes, a pessoa sabe qual é. O difícil é ter a coragem de realizá-la. Nunca perca a oportunidade de aprender com uma dificuldade. Aprender, geralmente, é destruir uma visão e construir uma nova perspectiva. E, principalmente, tenha certeza de que o problema será resolvido. Se você tiver alguma dúvida, pense dessa maneira. Se morresse agora, qual seria a evolução do problema? Percebeu? Ele será resolvido de alguma maneira. A única coisa que não funciona é jogar no outro a responsabilidade de suas dificuldades. O ódio bloqueia a criatividade e só piora as coisas. As pessoas que alguém chama de inimigos são os melhores mestres que a vida nos oferta por ajudar-nos a aprender as lições de crescimento. Eles nos mantêm acordados para poder evoluir. Depois que você resolve uma dificuldade, agradece essa pessoa por ensinar-lhe uma lição. Por isso, Luiz Gasparetto já falou: perdoar e descobrir que você não tem razão nenhuma para perdoar é apenas viver o aprendizado. Isso só acontece quando você aproveita a oportunidade para crescer. Se carrega ódio de alguém, pense na lição que você tem a aprender e sua vida será muito melhor.
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5: 6:43.
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2: Seis horas e 44 minutos.
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5: Olá, eu sou Tatiane Chagas e venho trazendo mais uma super dica importante para você poder se alimentar melhor. Ingerir mais água. São necessários cerca de 8 a 10 copos de água todos os dias para garantir a hidratação adequada, melhorar o funcionamento do intestino, facilitar a filtração do sangue e desintoxicar o organismo.
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8: Olá, boa sexta-feira para você. Chegando o nosso Esporte Agora com a minha apresentação, locutora Patrícia. E pai e filho, Jonathan e Agustin dos Santos, se enfrentaram pelo Campeonato Uruguaio e protagonizaram um abraço emocionado após o apito final. Agustin, meia de 18 anos do Nacional, foi titular na vitória por 2-1. O meio-campista veste a camisa 10 e integra o elenco profissional desde o ano passado. Já Jonathan, atacante de 34 anos do Progresso, passou todo o duelo no banco de reservas. O encontro aconteceu no domingo no Gran Parque Central, em Montevidéu, pela primeira divisão uruguaia.
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9: 6:45.
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8: E entusiasmado com o trabalho do argentino Maurício Pochettino, destacado como um dos maiores treinadores do planeta, a Federação de Futebol dos Estados Unidos anunciou a renovação de contrato com o comandante até 2030. Com metas ambiciosas, os norte-americanos querem brigar por títulos da Copa do Mundo e fazer do futebol o esporte mais praticado em todas as comunidades. Sob a tutela de Pochettino, os Estados Unidos avançaram até as oitavas de final da Copa do Mundo de 2026, ficando uma posição atrás do pentacampeão Brasil. A seleção foi acompanhada pelos norte-americanos como nunca na história, com estádios lotados e recordes de transmissão televisivos, e a meta é deixá-la ainda mais forte e popular.
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2: É o Adora Top no seu dial com as mais lindas canções gospel do seu artista predileto. Se você ainda não ouviu a sua música aqui, pode ficar tranquilo que pode ser que ela toque no próximo bloco ou ainda dentro da edição do programa de hoje, viu? Se você tá gostando, compartilha pros seus amigos, tá gostando do programa, manda mensagem aqui na nossa rádio, você tem o telefone da rádio, entra aqui no site, no aplicativo da rádio, manda tua música, manda teu áudio, mande a sua mensagem aqui na rádio, viu? Muito obrigado pela audiência. Este é o Adora Top com Jonatas Gonçalves, que dá uma rápida paradinha pro intervalo. E a gente volta na sequência com mais músicas.
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3: 7:03.
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3: 7:03.
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8: Nunca perca a oportunidade de aprender com uma dificuldade. Aprender, geralmente, é destruir uma visão e construir uma nova perspectiva. Quando alguém para e se questiona sobre os motivos de estar enfrentando um problema, infelizmente, a maioria encontra a resposta do modo errado, culpando o outro. A culpa é do chefe, do companheiro, dos pais, do empregado. Entende? O outro nunca é a resposta para os seus problemas. Se você não aprender com a dificuldade, vai repeti-la ao infinito. Vai trocar de emprego, de companheiro, de empregados. Mas quando perceber, trocou as pessoas e o problema continua o mesmo e se repete... Se repete, se repete. As dificuldades são oportunidades de aprendizado. E quando perdemos essa lição, a dor se torna inútil. Para todo problema existe solução. Aliás, essa é uma definição. Problema é um acontecimento sempre acompanhado de solução. Quando você não tiver uma solução, será necessário definir qual é o problema. Você descobre que não tem dinheiro para pagar as contas. Está bem, não ter dinheiro é um problema, principalmente se os credores estão lhe cobrando e os juros aumentando. A solução certamente se inicia pelo corte de gastos. Continua com uma negociação com os credores e alguma ação para ganhar mais dinheiro. No final, houve aprendizado nessa situação que parecia ter apenas um lado negativo. Você... aprendeu a gastar de acordo com seus rendimentos. Aprendeu a ser humilde para negociar com os credores. Aprendeu a ganhar mais. A solução sempre existe. E na maior parte das vezes, a pessoa sabe qual é. O difícil é ter a coragem de realizá-la. Nunca perca a oportunidade de aprender com uma dificuldade. Aprender geralmente é destruir uma visão e construir uma nova perspectiva. E principalmente... tenha certeza de que o problema será resolvido. Se você tiver alguma dúvida, pense dessa maneira. Se morresse agora, qual seria a evolução do problema? Percebeu? Ele será resolvido de alguma maneira. A única coisa que não funciona é jogar no outro a responsabilidade de suas dificuldades. O ódio bloqueia a criatividade e só piora as coisas. As pessoas que alguém chama de inimigos são os melhores mestres que a vida nos oferta por ajudar-nos a aprender as lições de crescimento. Eles nos mantêm acordados para poder evoluir. Depois que você resolve uma dificuldade, agradece essa pessoa por ensinar-lhe uma lição. Por isso, Luiz Gaspareto já falou: perdoar é descobrir que você não tem razão nenhuma para perdoar. É apenas viver o aprendizado. Isso só acontece quando você aproveita a oportunidade para crescer. Se carrega ódio de alguém, Pense na lição que você tem a aprender e sua vida será muito melhor.
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2: Já voltamos com o melhor da música gospel do seu artista predileto aqui, com Jonatas Gonçalves no Adora Top.
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3: 7:24.
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5: Cuidado com phishing e golpes online. 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
2: Ah, eu gosto muito deste sucesso, viu? Mas gosto mais ainda da sua grandiosa companhia aqui na edição do nosso programa. Eu peço para que Deus possa abençoar a sua vida, os seus sonhos, os seus projetos, o seu relacionamento, o seu trabalho, a sua casa. E a gente se encontra na próxima edição do Adora Top com o Jonatas Gonçalves e as mais lindas canções gospel aqui na nossa rádio. Tudo de bom para você e até a próxima.
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4: Vem mais uma verdade eterna para a sua vida. Assim diz a Bíblia. Entrega o teu caminho ao Senhor, confia nele e ele o fará. Salmo 37, verso 5. Já, mais uma passagem que transforma corações.
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E você também está tendo a sensação de que o tempo anda rápido demais? Parece que sim, já estamos na sexta-feira. Bom final de semana para você. O Estação Louvor está chegando na sua rádio com uma programação feita com muito amor e carinho para você. Músicas incríveis. É, tem música gospel da melhor qualidade e eu estarei aqui curtindo junto com você em mais um Estação Louvor.

0: Aqui os intervalos são sempre muito rápidos, então não saia daí, é rapidinho e a gente volta com muito mais música. Até já!
1: Sete horas e 59 minutos.
0: Muito bem, já estamos de volta aqui na sua rádio com a melhor programação. Foi um intervalo super rápido e já trazemos mais sucessos.

0: 8 horas.
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2: Olá, eu sou Tatiane Chagas e venho trazendo mais uma super dica importante para você poder se alimentar melhor. Ingerir mais água. São necessários cerca de 8 a 10 copos de água todos os dias para garantir a hidratação adequada, melhorar o funcionamento do intestino, facilitar a filtração do sangue e desintoxicar o organismo.
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4: Olá, boa sexta-feira para você. Chegando o nosso Esporte Agora com a minha apresentação, locutora Patrícia. E pai e filho, Jonathan e Agostinho dos Santos, se enfrentaram pelo Campeonato Uruguaio e protagonizaram um abraço emocionado após o apito final. Agostinho, meia de 18 anos do Nacional, foi titular na vitória por 2-1. O meio-campista veste a camisa 10 e integra o elenco profissional desde o ano passado. Já Jonathan, atacante de 34 anos do Progresso, passou todo o duelo no banco de reservas. O encontro aconteceu no domingo no Gran Parque Central, em Montevidéu, pela primeira divisão uruguaia.
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0: 8 horas e 1 minuto.
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4: E entusiasmado com o trabalho do argentino Maurício Pochettino, destacado como um dos maiores treinadores do planeta, a Federação de Futebol dos Estados Unidos anunciou a renovação de contrato com o comandante até 2030. Com metas ambiciosas, os norte-americanos querem brigar por títulos da Copa do Mundo e fazer do futebol o esporte mais praticado em todas as comunidades. Sob a tutela de Pochettino, os Estados Unidos avançaram até as oitavas de final da Copa do Mundo de 2026, ficando uma posição atrás do pentacampeão Brasil. A seleção foi acompanhada pelos norte-americanos como nunca na história, com estádios lotados e recordes de transmissão televisivos. E a meta é deixá-la ainda mais forte e popular.
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2: É o Adora Top no seu dial com as mais lindas canções gospel do seu artista predileto. Se você ainda não ouviu a sua música aqui, pode ficar tranquilo que pode ser que ela toque no próximo bloco ou ainda dentro da edição do programa de hoje, viu? Se você tá gostando, compartilha para os seus amigos, tá gostando do programa, manda mensagem aqui na nossa rádio, você tem o telefone da rádio, entra aqui no site, no aplicativo da rádio, manda tua música, manda teu áudio, mande a sua mensagem aqui na rádio, viu? Muito obrigado pela audiência. Este é o Adora Top com Jonatas Gonçalves, que dá uma rápida paradinha pro intervalo. E a gente volta na sequência com mais músicas.
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3: 8:19.
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3: 8:19.
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8: Nunca perca a oportunidade de aprender com uma dificuldade. Aprender, geralmente, é destruir uma visão e construir uma nova perspectiva. Quando alguém para e se questiona sobre os motivos de estar enfrentando um problema, infelizmente, a maioria encontra a resposta do modo errado, culpando o outro. A culpa é do chefe, do companheiro, dos pais, do empregado. Entende? O outro nunca é a resposta para os seus problemas. Se você não aprender com a dificuldade, vai repeti-la ao infinito. Vai trocar de emprego, de companheiro, de empregados. Mas quando perceber, trocou as pessoas e o problema continua o mesmo e se repete, se repete, se repete. As dificuldades são oportunidades de aprendizado. E quando perdemos essa lição, a dor se torna inútil. Para todo problema existe solução. Aliás, essa é uma definição. Problema é um acontecimento sempre acompanhado de solução. Quando você não tiver uma solução, será necessário definir qual é o problema. Você descobre que não tem dinheiro para pagar as contas. Está bem, não ter dinheiro é um problema, principalmente se os credores estão lhe cobrando e os juros aumentando. A solução certamente se inicia pelo corte de gastos. Continua com uma negociação com os credores e alguma ação para ganhar mais dinheiro. No final, houve aprendizado nessa situação que parecia ter apenas um lado negativo. Você aprendeu a gastar de acordo com seus rendimentos. Aprendeu a ser humilde para negociar com os credores. Aprendeu a ganhar mais. A solução sempre existe. E na maior parte das vezes, a pessoa sabe qual é. O difícil é ter a coragem de realizá-la. Nunca perca a oportunidade de aprender com uma dificuldade. Aprender, geralmente, é destruir uma visão e construir uma nova perspectiva. E, principalmente, tenha certeza de que o problema será resolvido. Se você tiver alguma dúvida, pense dessa maneira. Se morresse agora, qual seria a evolução do problema? Percebeu? Ele será resolvido de alguma maneira. A única coisa que não funciona é jogar no outro a responsabilidade de suas dificuldades. O ódio bloqueia a criatividade e só piora as coisas. As pessoas que alguém chama de inimigos são os melhores mestres que a vida nos oferta por ajudar-nos a aprender as lições de crescimento. Eles nos mantêm acordados para poder evoluir. Depois que você resolve uma dificuldade, agradece essa pessoa por ensinar-lhe uma lição. Por isso, Luiz Gasparetto já falou: perdoar é descobrir que você não tem razão nenhuma para perdoar. É apenas viver o aprendizado. Isso só acontece quando você aproveita a oportunidade para crescer.
9: Se carrega ódio de alguém, pense na lição que você tem a aprender e sua vida será muito melhor.
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1: 8:40.
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3: Cuidado com phishing e golpes online. 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

Bom dia, família Doreia Otuvale, tudo bem com vocês? Espero que esteja tudo bem, graça e paz, shalom, como queira dizer. Você que está ouvindo a rádio aí agora, no início da manhã a gente não conseguiu acessar ela, seguindo o host que a gente usa aqui, né? Deixa eu achar aqui o host que a gente usa, que eles mandaram pra gente. Depois de quase uma hora ali esperando, vamos ver o que eles mandaram pra gente aqui. É exatamente, quase uma hora esperando, sim, que eu comecei. Aqui era 7h40, passou de uma hora já. Aqui só mandaram assim, certo, foi uma falha em um dos nossos servidores que fez com que não pudesse acessar ou gerenciar os serviços. É complicado, aqui parece assim que na rádio aqui é só falar aqui, pegar um computador e falar, não é assim não, né? Esses hosts são muito elaborados, muito difíceis para trabalhar, né? Foi muitas noites de curso, mesmo assim eu não consegui acessar eles aqui. Mas agora você está aí ouvindo junto comigo, gratidão, gratidão a Deus pela tua vida, gratidão a Deus pelo dia, pelo ar que nós temos nesse dia. Um dia para nós aqui, sol entre nuvens, trovadas à noite, chuvas, e agora um sol entre nuvens. Aqui o sol aparecendo por cima da grama, mais aquele sol amarelado que todos sabem onde que ele vira, né? Como é que você está nessa manhã? Eu espero que esteja tudo bem, tudo certo. Eu espero que você esteja uma manhã agradável de sexta-feira, hoje 7/8/2026. Gratidão, quinto dia útil do mês. Deus é maravilhoso por todos nós. E vamos começar então a programação do dia de hoje. O computador aqui que a gente tem não abre nenhum site, a gente também. Eu já mandei para a equipe técnica aqui para ver o que vão fazer. E, claro, vamos em frente aqui para a honra e glória de Deus. Amém? Que Deus abençoe, que Deus te guarde, que Deus te conceda bênçãos na tua vida e principalmente alegrias que faz tempo que precisa uma chave de uma alegria, uma resposta, que essa resposta venha hoje para a tua vida, eu creio, amém? Ótima manhã, ótimo dia, família Dorael Tuvalli. Começamos muito bem essa programação com louvores lindos para a gente aqui, amém? Canção linda para você, Daniel Raquel Silva.

0: Acabou bem no final, lindo louvor pra você aqui na Rádio Direito Vale. Olha a hora certa, exatamente 9 horas 14 minutos. Mais louvor, calma, vamos dar aquele alô especial pra quem está conectado aqui junto com a gente aí também. Quero aqui agradecer de coração a Nilda, que entrou em contato com a gente aí, preocupado que a rádio não estava ao vivo. Agradecer a Denise Armelini também, né, que avisou a gente que a rádio não estava ao vivo. De fato, quando eu acordo ali, claro que o celular está desligado, não deixo nem o Wi-Fi ligado dentro do quarto aí. Então, quando eu vi, estava tudo fora, mas graças ao bom Deus, estamos aqui, de volta aqui, ouvindo a Rádio Dourado Vale, né? Gratidão. 9 horas 14 minutos, vem junto com a gente, família Dourado Vale, vem junto. Na Cor Serapião, bom dia, obrigado pelo áudio da madrugada lá também. Gratidão, né? Eu só tenho a agradecer. Em nome de Jesus, todos a vocês. A Graciane da Bahia, junto com a gente aí também. Bom dia, Graciane, lá da Bahia, conectada junto com a gente. Muito obrigado, obrigado de coração por estar aqui junto com a gente aí também, né? Como é um link, a gente apaga o link aí, que senão tem muita gente aí que fica postando link até que não está nem ouvindo a rádio. Então é bem claro que quando a gente está ao vivo, a gente sempre apaga o link, né? Bom dia, Graciane. Um abraço especial aí para vocês e toda a família. Maria Luísa Bosqueto, junto com a gente aí também. Bom dia. Dona Quitéria, bom dia.
1: Bom dia, povo de Deus, povo abençoado por Deus. Bom dia, Eloy. Bom dia, Cauane. Bom dia, Diane. Bom dia para todos vocês. Essa rádio maravilhosa que a gente, todo dia que a gente tem, que ouve ela. É muito abençoada por Deus, que abençoa, Eloy. Abençoa o seu dia, sua família, seus amigos, todos os irmãos, as irmandades, pastores, pastor, que sejam todos abençoados pelo Espírito Santo de Deus. E Deus sempre esteja te dando livramento de todos os maus. Mundo dos males, que nada de ruim aconteça. Senhor Jesus, sempre esteja na tua frente. Sempre esteja te guiando os teus passos. Em nome do Senhor Jesus.
0: Amém. Muito obrigado, irmã Quitéria. Que seja assim para a tua vida também. Gratidão, viu? Nossa grande amiga, mãe, avó, né? Dona Quitéria, irmã Quitéria, lá em Ilha Solteira, São Paulo, mais conhecida como a mãe da Nilda, mais conhecida como a avó dos filhos da Nilda. Hein? Que benção, que luxo! Deus abençoe grandemente aí toda essa família aí, lá em Ilha Solteira, São Paulo. Que nem diz o pastor Mauro Velho, que essa ilha não casou ainda. Deus abençoe. Maria Luísa Bosqueto, bom dia. Hoje eu só direi, Senhor, por onde eu for, guarda-me com a menina dos teus olhos. Salmos 17, versículo 8. Quer ouvir o hino aqui, ó. Eu não mudo com Raquel Silva. Então bora, família. Manda um alô pra cá, 479-8441-6656. Bom dia. 479-8441-6656. Bom dia, família.

0: Belíssimo louvor, Rayane Almeida, um novo dia virá. E você ouviu também o louvor aqui, ó. Um novo dia com André Felipe. Canções lindas. Olha a hora certa, 9 horas 32 minutos. E quem mandou um áudio na madrugada e pediu para soltar nesse horário é o Ana Cor Serapião, que mandou um abraço até pro povo aí da Igreja Católica que está nos ouvindo aí também, né? Ele até mencionou aqui os santos que eles. Contemplou o dia, né? Bem claro, a Rádio Dourado Vale que não tem, por exemplo, opção por qual igreja, claro, nós, uma grande maioria de todos aqui somos evangélicos, então, ou crentes, e claro, então a gente respeita também muita gente católica que sabe que ouve a rádio aí também, tá? Bênção de Deus, bora lá na Cor Serapião, bom dia!
1: Dia 7 de agosto de 2023, Santo do dia, São Caetano de Tiane, além de São Sisto II e São Nonato para os católicos. Bom dia, Brasil. Bom dia, Taió, Santa Catarina. Bom dia, meu Deus, por mais uma noite de trabalho. Choveu bastante e ventou nesta madrugada em Florianópolis. Bom dia, Eloy Silva e família. São exatamente 4 horas e 30 minutos desta sexta-feira abençoada. Bom dia, casal Ferrari. Bom dia, pastor Verne. Bom dia, pastor Arnaldo, pastor Leão, bispo Moisés. Todos que estão conectados nessa madrugada, ouvindo a bênção de Deus nessa rádio. Muita chuva, mas tudo tranquilo na graça de Deus. Estamos exatamente já quase no final do ano. Mais uma noite de trabalho, chegando em casa daqui a pouco, queria agradecer a Deus. Meu amor está dormindo, a Fátima, né? Graças a Deus, tudo tranquilo. Alô, Eloy Câmbio. Alô, Eloy Câmbio. Daqui a pouco, 8 horas, o Eloy entra no ar. Depende também se não molhou os equipamentos, né, Eloy? Se não molhou o equipamento em Itaió, né? E alô, Moacir. Alô, Moacir. A tarde com Deus hoje, né, Moacir? Sexta-feira, né, Moacir? Tomara que a represa aguente, né? Com muita chuva, né? Muita chuva. Tem lugares aí que não tem água, né? Como na Europa, lá está seco e aqui a água não falta. Mas tudo bem, Deus sabe o que está fazendo. Bora, Eloy. Bora, Eloy, 8 horas, hein? 9 horas, Eloy, 9 horas eu já tô acordado, Eloy. 9 horas aí já entro em contato contigo, tu lê essa mensagem, né, Eloy? Ali pelas 9h30, né? 9 horas, tu coloca esse áudio, tá, o Eloy? Bora, Eloy, o Eloy deve estar se acordando. Foi botar comida pras galinhas, pros porcos, ou dar uma corridinha em redor da casa, né, Eloy? Alô, Eloy, câmbio, Eloy.
0: Câmbio na Cor, não tem mais porco, né, na Cor? Só umas galinhas e os marrecos do sogro trouxe junto, né? Obrigado de coração aí, na Cor, tá junto com a gente também. Irmã Fátima, obrigado pelas orações. Denise Kreitloff, de Itaió, bom dia, na paz do Senhor. Gostaria de ouvir minha oração com Fernanda Madalone. Eu ofereci a todos os ouvintes, abençoado dia e final de semana para todos. Obrigado igualmente, abençoado dia e abençoado final de semana para toda a tua família e também, Denise Kreitloff, gratidão.

Perdão, viu? Então, minha oração com Fernanda Madalone para vocês ouvir aqui também. Que bom que vocês estão junto com a gente, mandando aquele alô, né? Gratidão! Manda teu alô para cá, família, não deixa nós sozinhos, não. Bora lá, tira um tempinho para nós aqui também, todo respeito. E desde já, muito obrigado, a gente tá chegando até na tua casa, chegando até na tua empresa, onde quer que você esteja. Gratidão por receber a gente aí também, viu?

0: Belíssimo louvor, hoje sexta-feira com esses louvores animados, aí sim, né? Como é que você está nessa manhã, tudo bem por aí? Nem sempre é como que a gente quer, mas muitas vezes temos que enfrentar, não dá para nos calar, né? Bem em frente, estamos aqui, quero agradecer de coração, vocês estão conectados e tem participação nova chegando aqui junto com a gente. Bom dia para toda a comunidade, aqui é o Jairo Teodoro Floriano, de Pouso Redondo. Para todos os irmãos em Cristo Jesus... Da toda a D de Pouso Redondo também. Gostaria de ouvir Quem é Como Tu, Senhor, com Joel Israel. Lindo louvor. A porta do estúdio está aberta e o galo está lá na frente no portão cantando, né? Eita! Aí faz parte, né? Barulhão aqui, mas é bom demais poder estar ouvindo um galo desse aí do que barulho de música do mundo de som alto aí, né? Gratidão. Obrigado de coração, Jairo Teodoro, todo o pessoal da Assembleia de Deus de Pouso Redondo, de Itaió, aonde tem gente da Assembleia de Deus ouvindo aí. Gratidão a vocês aí também, né? Gratidão. Aquele abraço especial a todos vocês. Que benção. Já roda teu louvor aqui também. Bem-vindo. És bem-vindo, Jairo, a entrar no nosso grupo do WhatsApp também, lá onde um mora pelo outro. Um ajuda o outro e vai ser assim melhor ainda, né? Olha a hora certa, 9:53, na cor Serapião de Florianópolis. Bom dia.
1: Alô, alô, Eloy Câmbio. Alô, alô, Eloy Câmbio. Eloy, já vi as horas? É 9:45, hein? Daqui a pouquinho já dá
0: 9:53.
1: Daqui a pouco tem aí o pastor Marcos Verme, né? Dando aí a sua palavra, né? A sua palavra, Eloy, então já estou conectado. Já escutei também a mensagem, né? Acordei já faz, mas já está lá muito cansada, né? A noite, né, Eloy? A noite é muito curta para descansar. Principalmente quem mora numa capital, né? É avião, ambulância. Aqui é rota de avião, então não para. Esses aviões internacionais que viajam, né? Pelo esse mundo de Deus. Bora, Eloy. 9:45, Eloy. Abriu o sol, Eloy. Depois dessa noite, com vento bastante inflamado, abriu o sol. Está azul. Azul igual os olhos de Jesus Cristo. Muito bonito hoje, uma sexta-feira, né, Eloy? Dia 7. Dia 7. O pessoal está chegando aí, estamos conectados, né, Eloy? Já estamos quase com 20 pessoas no aplicativo, fora em outras plataformas, né, Eloy? A rádio está atingindo muitos países. Glória a Deus, Eloy. Alô, Eloy, bora. 9:46. Alô? Alô, Eloy, Rebeca, alô, alô, Rebeca, bora, Eloy, vamos soltar a música, então. Há uma saída, com a Chile Carvalhais, há uma saída. Eloy, vamos lá, Eloy, que aí vai ser corrido hoje, sexta-feira. Bora, Eloy, a escuta, câmbio.
0: Câmbio na cor Serapião, vença aí, né? Hoje a Rebeca não vem, vem só amanhã, né? É, gratidão aí, aqui também, agora começando um vento, quando começa assim, o vento é forte, tá? Então vai dar uma limpada aqui também. Já estava bem ensolarado de manhã cedo, agora tudo nublado aqui, já mudou o clima também. A irmã Emília junto com a gente também, obrigado, amém, Deus abençoe. A Maria Luísa Busqueto, perdão, Maria Luísa Busqueto, hino amigo fiel com os milionários de Cristo. perdão, ela que é de Monte Castelo, né? Na cor Serapião de Florianópolis. É, a Emília de Itaió, o Orley está junto com a gente, bom dia com Jesus, bom dia Orley de Itaió aí também, gratidão. Bora mais um louvor e uma palavra com o pastor Mauro Svernick da Igreja Confissão Luterana, mas todas as igrejas são bem-vindas a trazer uma mensagem aqui também, tá família? Essa aqui vai especial para o Jairo, que está oferecendo para todo o povo aí também, ele que está lá em Pouso Redondo ouvindo a gente, gratidão.

0: Belíssimo louvor aqui pra você aqui, né? Essa foi pedido do Jairo lá de Pouso Redondo, irmão Jairo lá, ele mandou aqui essa canção aqui, não é o Manjaro não, é o irmão Jairo. Brincadeira, né, querido? Deus abençoe grandemente. Ele mandou aqui pra nós aqui também, aqui esse louvor, ofereceu pra todos, estão ouvindo aí, pra toda a comunidade aí também, da AD Pouso Redondo e todas as Assembleias de Deus aí que estão ouvindo aí também, gratidão, né? É o nosso irmão Jairo Teodoro Floriano, de Pouso Redondo. Lindo louvor. 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A feijoada é a feijoada, né? É livre para você ir lá pegar à vontade, né? 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Para adulto, R$40, para criança, R$20, né? 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Se é a 10ª, é porque as 9 anteriores foram muito bem sucedidas, então esta também, né? E quem ganhou a feijoada aqui, então, aqui pela Rádio Dourado Vale, as 9 feijoadas, foi a Marlene Voigt, daí que não quis, daí passou, sorteou de novo, caiu para Arlene Schwambach, né? Rodrigo Engel também ganhou 2 feijoadas, a Arlene ganhou 2 feijoadas, Irma Sartotti 2 feijoadas e o Ademar Pinturas. O Ademar Pinturas ganhou 3 feijoadas aí. Todo o povo já falou que vai estar lá almoçando junto amanhã também. Vai ser benção, né? E a Alto Vale Celulose traz com muito carinho uma mensagem com o pastor Mauro Svelin. Pastor Mauro Svelin já está aqui há 3 anos e 8 meses, né? Mais ou menos assim, ele já está em 2 meses que tinha a rádio, ele já começou a falar aqui, junto aqui na rádio, né? Gratidão, foi benção, Deus aí também está até hoje, não desistiu. Parabéns a todos que estão desde o início, parabéns a você que está ouvindo a rádio, começou a ouvir, não desistiu, gratidão a vocês, viu? Olha aqui, lembrando que dia 11 agora, a rádio faz 3 anos e 10 meses, uma rádio sem propaganda, é dificílimo, ainda mais toda registrada para tocar. Não tem como ainda, os apoiadores dá para contar na mão ainda, sabe? A quantia de apoiadores, precisamos da ajuda de vocês para poder manter esse projeto, né? Pastor Mauro Svelin, bom dia. Lembrando que todas as igrejas que querem participar da rádio, tiver um obreiro aqui, você tem oportunidade. Tiver um cantor aqui, você tem oportunidade. Tiver uma obreira, um evangelista, uma missionária, um missionário, aqui vocês têm oportunidade, não precisa estar lá suplicando por uma oportunidade, ou porque talvez a tua voz não é daquele jeito, ou porque você não tem aquela aparência, aqui não. Aqui você tem oportunidade, porque o teu coração se está voltado a Deus, existe palavra de Deus aí, para que outras pessoas possam estar ouvindo, amém? Deus abençoe grandemente. Pastor Mauro Svelin, bom dia.
1: Bom dia, sou o pastor Mauro Svelin, da Igreja Evangélica de Confissão Luterana no Brasil. E uma das palavras do apóstolo Paulo, que sempre tem mexido comigo, é de 1 Coríntios 13, quando ele diz: agora, pois, permanecem a fé, a esperança e o amor. O maior deles é o amor. E não há como a gente desconsiderar isso, porque o amor é a maior força da vida. Ele tem o poder de transformar, tornar possível o impossível, animar quem está desanimado, recuperar a saúde na doença, levantar quem está caído, encontrar quem estava perdido e levar alívio aos que sofrem. Você certamente vai concordar comigo, como seria bom se pudéssemos multiplicar o amor nesse mundo marcado pela violência, pela ignorância, pela inveja, pelo ciúme, pelo desamor. um mundo onde o amor se esfriou no coração das pessoas. E a pergunta que você deve estar se fazendo agora é: como? Como podemos multiplicar esse amor nesse mundo? E a resposta é: não espere pelo outro. Comece por você. Comecemos por nós mesmos. Porque o amor só se multiplica quando é vivido em um olhar que acolhe, em uma palavra que encoraja, em um gesto de gentileza, num perdão sincero, em uma mão estendida, em uma escuta sem julgamento. Meu irmão e minha irmã, deixa eu dizer algo que pode parecer absurdo. E de fato, na lei da física, quanto mais você dá, menos você tem. Mas o amor é exatamente o oposto. Ele nunca diminui quando ele é compartilhado. Ao contrário, cresce em quem oferece, floresce em quem recebe e continua seu caminho, transformando vida por onde passa. Talvez esse seja o maior milagre. Um coração tocando o outro. Até que o mundo inteiro descubra que o amor sempre foi força. A força capaz de renovar tudo. O amor, meu irmão e minha irmã, ele não se multiplica quando é guardado, mas quando é vivido. Pense nisso hoje, ao longo desse dia. Tome o firme propósito no seu coração de viver esse amor. Esse amor que para nós cristãos tem um nome: Jesus Cristo. Vamos fazê-lo conhecido. Vamos fazer com que o mundo seja contaminado por esse amor. Então, nós estaremos preparados para viver, para conviver, para sermos e fazermos a diferença nesse mundo. Pois agora permanecem a fé, a esperança e o amor. O maior deles é o amor. Pense nisso, viva isso e tenha um bom dia hoje. Amém.
0: Amém, muito obrigado, pastor Mauro Sverling, muito obrigado, Sandro Crema, toda a família, esposa Lili, os filhos, noras, também a irmã Holda, a mãe do Sandro Crema, e também por trazer o pastor Mauro Sverling aqui junto também, né? A pedida Maria Luísa Bosqueto, amigo fiel, os milionários de Cristo, bom dia.

0: Belíssimo Louvores aqui na Rádio Dourado do Vale. Olha a hora certa, 10 horas 22 minutos. Você ouviu Voz da Verdade, Escudo. Você ouviu o cantor Júnior, Rios da Babilônia. E também o louvor aí que a irmã Maria Luísa Boschetto pediu, que é Amigo Fiel com Os Milionários de Cristo. Hora certa, então, 10 horas, exatamente 10 horas 23 minutos. Irmã Eunice de Santa Terezinha, bom dia. Lembrando que amanhã é o culto de posse, hein? Amanhã, sábado à noite, culto de posse da irmã Eunice lá em Santa Terezinha. Vai ser benção, hein? Lá no Craveiro, Rio da Anta. Epa, misturou tudo agora, né? Você vai passar Santa Terezinha, você vai passar o Rio da Anta, vai chegar até no Craveiro, Alto Craveiro, lá na Assembleia de Deus, ao lado do Banco Sicoob, bem pertinho de Sicoob, ponto de referência, para você encontrar ali a congregação onde que a irmã Eunice e o pastor Uziel vão estar tomando posse no dia de amanhã. Já estão morando lá, estão ouvindo a gente? Tá a bênção de Deus aí também. Bora lá cultuar a Deus aí também junto.
1: Bom dia, povo de Deus, bom dia na paz do Senhor Jesus, estamos aqui na arrumação, lavando roupa, uma coisa arada, mas passando aqui para dizer que Jesus é bom, que Jesus é maravilhoso, que Jesus se importa conosco, que Jesus cuida de cada um, que Jesus tem um cuidado todo lindo a qual a gente não consegue expressar e nem merece, né? Então que Deus abençoe grandemente a todos, no nome de Jesus, a todos que estão enfermos, que o Senhor venha curar, aqueles que estão tristes, que o Senhor venha alegrar, aqueles que estão sem esperança, que o Senhor venha renovar a esperança, que Deus venha abençoar grandemente a vida de cada um, no nome de Jesus. E eu quero oferecer um louvor para todos, aquele louvor, irmão Eloy Labareda. Eu sei que ele tem outro nome, mas Eu conheço essa parte, né, por labaredas. Deus abençoe a todos, no nome de Jesus.
0: Amém, glória a Deus, obrigado, irmã Eunice, lá do Alto Craveiro, Santa Terezinha. Obrigado de coração por estar aí participando, já roda esse louvor. Boa força aí para ti, muita saúde, gratidão, viu? Nilda Dília Solteira, São Paulo, bom dia.
2: Bom dia, graça e a paz do nosso Senhor Jesus Cristo, irmão Eloy.
0: Amém.
2: A paz do Senhor a todos os irmãos conectados, ligadinho na rádio nessa manhã de sexta-feira, passando aqui para desejar um ótimo final de semana, repleto das bênçãos do Senhor, que o Espírito Santo de Deus conduza a vida de cada um de nós no dia de hoje, não só hoje, mas todos os dias, e possamos contemplar a bondade de Deus a cada minuto das nossas vidas, porque Ele é bom, porque Ele é fiel, porque Ele é justo, porque Ele não perde o controle, porque o trabalhar de Deus é com excelência. Mesmo quando nós não entendemos aquilo que Deus está fazendo, a gente pode ter certeza que Ele está fazendo o melhor. Então, que Deus abençoe a vida de cada um de vocês. Irmão Eloy, eu gostaria de ouvir o louvor à bondade de Deus, eu acho que é com Davi Sasser, e oferecer para todos que estão ligados na rádio nessa manhã. Amém?
0: Amém, glória a Deus, a bênção de Deus. Já roda esse louvor também, né? Maria Luísa Boschetto, primeiramente, Nilda, muito obrigado de coração por essas palavras, obrigado aí participando junto, glória a Deus, Deus abençoe toda a tua família, ótimo fim de semana. Maria Luísa Boschetto, ela pede o hino Unção Divina com Mara Lima e também a canção com Helena Duarte. Pode entrar, a casa é sua, provavelmente, né? Pelo jeito é uma canção de IA, mas eu vou tentar achar aqui para ela também. Uma Juliana, de Pão de Açúcar, Alagoas, lá do Frigorífico Rocha, a esposa do Giacomo Batista. Bom dia, paz do Senhor.
3: Bom dia, graça e a paz de nosso Senhor Jesus Cristo, irmão Eloy, todos os irmãos aí da Rádio Adorai, todos os ouvintes que estão conectados nesta manhã, que Deus possa abençoar e frutificar a vida de cada um de vocês na manhã deste dia. Que venha ser um dia abençoado por Deus e que Deus abençoe a todos vocês.
0: Glória a Deus, que benção, né? Que benção, que luxo. Uma salva de palmas para a irmã Juliana, porque agora ela já passou no exame teórico lá também, lá da carteira de habilitação. Atenção! Atenção a todo o povo bom de Suquense. Favor, deixe as ruas vazias semana que vem, porque a irmã Juliana vai fazer o teste de volante. Vai ser benção também, vai passar com excelência, assim como passou todos os exames também, né? Glória a Deus, que maravilha. Mais uma motorista aí habilitada aí para a honra e glória de Deus, mais um testemunho para a Juliana poder contar. Ela agradece aqui também, ontem mandou uma mensagem para mim, agradecendo todas as orações que foi feito pela vida dela aí também, do esposo dela, todos os clientes, amigos aí do Frigorífico Rocha, aquele abraço aí, todo o povo de Pão de Açúcar, aí que estão ouvindo a gente também, né? Joelma Joaquim, aquele abraço aí também que está lá em Maceió, Alagoas. Gratidão, gratidão. E vem esse louvor, Labaredas. Bom dia, família.

0: Ei, canções lindas aqui pra você. Olha a hora certa, hein, meu querido? Olha a hora certa pra não perder a hora. Exatamente 10 horas 44 minutos. E quem vem aqui com a gente aqui também não é cantor. Chega, chega. Tem esse louvor aqui que a Maria Luísa pediu, que é a Helena Duarte. Pode entrar, a casa é tua. Mas depois a gente louva, porque tem uma mensagem agora com o pastor Lindolfo. Mas antes tem um áudio aqui da irmã Nilda, de Ilha Solteira, São Paulo. Nilda, fala aí.
1: Irmão Eloy.
0: Ah!
1: É, ouvindo o áudio da irmã Juliana, eu me lembrei de um louvor que a irmã Juliana estava louvando com muita graça, com muita unção de Deus, com muita presença de Deus. E eu achei lindo e eu creio que ela ama esse louvor.
0: Não acredito.
1: Eu gostaria de oferecer esse louvor para ela. Eu não sei o nome, mas eu me lembro do pedaço que ela estava cantando.
0: Fala aí.
1: Eu acho que é Gerson Rufino, assim. Trabalha Espírito Santo na minha casa.
0: É Gerson Rufino, sim.
1: Se precisa fazer reforma,
0: é reconstrução, pode quebrar o nome do louvor.
1: Pra

0: Aí sim!
1: Interesse para a irmã Juliana. Beijo, irmã Juliana. Deus abençoe.
0: Uma salva de palma pra Nilda, isso aí, né? Oh, acordei, acho que meu sogro lá, desculpa. É uma salva de palma pra Nilda aí também, bem, Deus abençoe. Eu gostei da parte do. Ficou legal, muito legal mesmo. Obrigado, né, família Dorai? Vocês todos são as bênçãos aqui na nossa vida. E eu só tenho gratidão à vida de vocês, hein? Olha só. Esse aqui é o louvor, tá na agulha já prontinho também para rodar daqui a pouquinho. Tem participação, tão bonito olhar pro computador, ver assim três pessoas digitando na mesma hora. Olha que legal, né? Quem tá aqui junto com a gente aqui, o Irineu da Silveira, paz do Senhor na escuta, nesta sexta-feira de sol. Uma manhã abençoada para todos os ouvintes e para minha família. Obrigado, Irineu da Silveira. Oi, Irineu. Irineu, Ederley, se vocês querem participar do sorteio da pizza, tem Pizzaria Maria Gabriela em Presidente Getúlio, hein? Bênção de Deus aí, ó. Bênção de Deus. Bora participar, quem sabe aí. Quem sabe vocês levam uma pizza deliciosa aí também, né? Deus abençoe, Irineu da Silveira, sempre ouvindo a gente no 12 lá também, o volume no máximo, gratidão, né? Pastor Lindolfo, o que conta pra gente aí, ó? Tô vendo que a irmã Andresa tá lá gravando um áudio também. Irmã Emília, bom dia, irmã Emília. Gravou um áudio ali também. Gratidão, gratidão a todos vocês que estão aqui junto com a gente, né? Pastor Lindolfo, fala pra nós aqui, o teu coração tá cheio.
2: Um bom dia a todos, na paz do Senhor Jesus Cristo. Espero que estejam todos bem, né? Queria deixar aqui uma palavra que está no Evangelho de Mateus, capítulo 9, versículo 27 a seguir, que fala sobre a cura de dois cegos e um mudo. Glórias a Deus. Vamos lá, então. E partindo Jesus dali, seguiram-no dois cegos, clamando e dizendo: Tem misericórdia, tem compaixão de nós, filho de Davi. E quando chegou à casa, os cegos se aproximaram dele, e Jesus disse-lhes: Credes vós que eu possa fazer isto? Disseram-lhe eles: Sim, Senhor. Tocou então os olhos deles, dizendo: Seja feito segundo a vossa fé. E os olhos se lhes abriram. E Jesus ameaçou-os, dizendo: Olha, que ninguém saiba. Mas tendo ele saído, divulgaram a sua fama por toda aquela terra. E, havendo-se eles retirado, trouxeram-lhe um homem mudo e endemoniado. Expulsou o demônio, falou o mudo, e a multidão se maravilhou, dizendo: Nunca tal se viu em Israel. Mas os fariseus diziam: Ele expulsa os demônios pelo príncipe dos demônios. Glórias a Deus. Já para começo, a gente pode saber que Jesus não disse que casa dividida não permanece em pé. Como que Jesus ia expulsar os demônios pelo príncipe dos demônios? A inveja é coisa terrível, né? Os que acreditavam, criam em Jesus e diziam: Olha, nunca tal vimos em Israel, nunca vimos isso em Israel. Mas o ciumento, aqueles, né? Invejoso já disse: Não, ele expulsa os demônios pelo príncipe dos demônios. É triste, né? Mas tem muitos hoje ainda que tem inveja do teu cantar, do teu louvor, tem inveja de você citar um versículo e falar algo bonito, tem inveja de você ter o dom da palavra. tem inveja de você profetizar, tem inveja, né, de você manusear bem a Bíblia. Sabe, tem muitas pessoas que têm inveja. Talvez eles não falem, mas por dentro ficam corroendo, para que você tropece nas palavras, para que você se perca, para que você se envergonhe. Mas quando você está com o Senhor Jesus, quem direciona a tua palavra é o Espírito Santo de Deus, né? E ele não erra e não se engana. Oh, glória! Aleluia! Então partiu Jesus dali, né, e seguiram. Talvez pegado pela mão de alguém, né? E eles foram atrás de Jesus, dizendo: Senhor, tem de compaixão de nós, né? Jesus, como era conhecido, filho de Davi, porque ele é da linhagem do rei Davi. Glórias a Deus. E Jesus seguiu em frente, sabe? Jesus, em seu coração, acredito ele que dizia assim: eu quero ver até onde vai a fé desses dois. Eu vou fazer que não ouvi, eu vou seguir em frente, eu vou indo. Se eles prosseguirem atrás de mim até onde eu for, eles serão abençoados, né? O milagre vai alcançar eles pelas suas persistências. Você está persistindo no teu alvo, né? Você almeja alguma coisa e você já desistiu ou você persiste ainda em buscar de Deus? Às vezes Deus está provando nós, né? Deixando mais um tempo, porque Deus não chega no momento atrasado, não. Ele chega no momento certo. Deus não se atrasa. Deus chega no momento certo porque ele conhece todas as coisas. Ele sabe de tudo, ele sabe do fundo do teu coração. Mas ele quer ouvir da tua boca, confessar com a tua boca, conforme ele perguntou para esses homens: escuta, vocês creem que eu possa fazer isso? Né? E Jesus, sabendo ali que eles queriam enxergar, queriam ver, porque até então eles estavam ali talvez dirigidos por alguém, né, para chegar até Jesus. E provavelmente quem já tinha ouvido que Jesus curava. Jesus curava, Jesus curou e Jesus cura, né? Então eles tinham uma fé tremenda que se Jesus dirigisse a eles uma palavra, já bastava para eles ser abençoados. E assim nós devemos de prosseguir a nossa fé, né? Tratar com a nossa fé para que uma palavra de Deus na nossa vida faz a diferença. Quando Deus olha para nós e diz: filho meu, eu me agrado de ti. Eu me agrado do amor que tu está tendo, pelo carinho que tu está tendo pela minha mensagem, pelo meu santo evangelho. Você está crendo, você abriu o teu coração, né? Então você se aproximou de mim, eu vou me aproximar de ti. Eu vou estender minha mão sobre a tua vida e vou fazer a diferença. Eu vou alcançar mais daquilo que você almejava, né? Porque a bênção do Senhor, quando o Senhor resolve abençoar, ela vem completa. Às vezes a gente pede algo tão mesquinho, mas peça o impossível, porque o possível o homem pode fazer, mas o impossível Deus fará na tua vida, segundo a tua fé. Tu credes, vós credes que eu possa fazer isso? E disseram eles: sim, Senhor. Então Jesus tocou seus olhos e eles viram, né? Glórias a Deus. E aquele mudo, né? Mas ali, ó, tendo eles saído, divulgaram a sua fama por toda a terra, e havendo eles retirado, trouxeram-lhe um homem mudo e endemoniado. E Jesus expulsou o demônio, né? Falou o mudo e a multidão se maravilhou. Você sente alegria com a palavra do Senhor? Nós devemos de sentir alegria através da alegria da palavra do Senhor, né? Uns glorificam, outros falam mistério, outros batem palmas, na presença de Deus, e Deus se alegra quando nós nos alegramos da presença de Deus, né? Eles ali ficaram admirados que nunca tal isso nós vimos em Israel, mas sempre tem ali alguns invejosos que já se levantaram contra, mas Jesus sempre triunfou. Jesus sempre foi sábio, sempre ele foi sábio em suas palavras, em suas respostas, porque Jesus é sábio, né? Jesus é sabedor de todas as coisas, e a sabedoria do ser humano vem de Deus. Oh, glória, né? Glórias a Deus por esta palavra, que o Senhor Jesus possa iluminar o teu caminho, possa fazer você enxergar mais espiritualmente do que carnalmente, né? Que o Senhor possa te dar visões espirituais na tua vida, que o Senhor possa te abençoar grandiosamente nesse dia. Fica na paz do Senhor, em nome de Jesus, amém?
0: Amém, glória a Deus, pastor. Obrigado de coração por essa mensagem, pastor Lindolfo. Vem o louvor então, a reconstrução Gerson Ruffini, em seguida, aliás, quem tá na vez aqui, ó, que é o louvor da Maria Luísa primeiro, né? Então vem o Maria Luísa aqui, ó, pode entrar, a casa é tua. Helena Duarte, um louvor que ela pede.

0: Ei, canção linda, né? E dá pra dizer que isso não é uma mulher que tá cantando e sim uma IA, né? Uma inteligência artificial. Eita, Lelê, né? Toma cuidado com essa inteligência artificial, né? Volta, cuidado que quando passar essa inteligência artificial, tu não vai saber nem contar dois mais um. Toma cuidado, hein? Olha só mais um louvor lindo, a irmã Nilda oferecendo pra irmã Juliana de Pão de Açúcar Lagoa, o louvor Reconstrução, parabenizando ela também por ter passado aí na prova teórica. Ei, bênção de Deus, gratidão, gratidão a todos vocês que estão aqui junto com a gente aí também. Tem participação, quem está aqui junto com a gente é a irmã Emília. Bom dia, irmã Emília.
1: Ei, irmã, que Deus abençoe vocês todos aí. Quero contar um pequeno testemunho que eu recebi hoje de manhã cedo. A graça de Deus, um milagre. E eu estava ainda na cama, daí o meu celular pifou. Eu não pude acender ele, né? Não pude ligar ele. E daí vim para a cozinha, botei ele na carga, que ele estava sem carga. Mas assim mesmo que ele carregando, ele não pegava. Pifou tudo. Daí eu orei para Jesus, eu disse: Jesus, tudo que eu te peço, sempre tu me alcança. Eu creio e tenho fé que o Senhor vai arrumar esse celular, né? Vai consertar. Que tudo que eu peço, o Senhor me responde. Daí deixei ele ali. Aí vim uma vez, não foi. Vim outra vez, também não foi. Aí, a cabo de umas 2 horas, eu estava pronta para ir lá em cima na minha vizinha para ela me levar lá fora quando ela ia buscar a menina dela para almoçar. E daí, daqui a pouco, quando eu virei a volta para ir, o celular deu vida. Daí vim ali, estava funcionando. Esse Jesus que nós servimos, esse Deus é maravilhoso. Em nome de Jesus, eu quero que ele também abençoe vocês também, assim. Beijo, te amo, que abençoe essa rádio, que nunca, nunca falte irmãos que vão lá trabalhar, tá bom? Que Deus abençoe o irmão Eloy e todos que estão trabalhando lá, que dê bastante saúde, vida e paz. Saúde, tá bom? Beijo, amo vocês. Até.
0: Amém. Glória a Deus. Deus abençoe grandemente, né? Parabéns. Obrigado por ter compartilhado com a gente aqui este testemunho, irmã Emília. E aqui também eu falo, né, que tem pessoas que estão contribuindo com a rádio, mas estão dando em igreja, tá? Não tem nenhuma igreja, né? Nenhuma igreja que está passando algum valor para nós. Então, se for contribuir com a rádio, é com a rádio, não lá com a igreja, que eles não repassam, tá? Bem claro, tá bom? Sei porque eu sei de que tem gente contribuindo com a igreja, pensando que é mandando para a rádio lá, né? Esse valor que era para a rádio, manda para a igreja, né? E aí a gente disse para deixar lá na igreja, porque não misturar as coisas. Então, lembrando, você que apoia a rádio e está deixando uma igreja, ela, esse valor não está vindo para a rádio, tá? Bem claro, tá? Sei porque tem isso, porque me falaram já que tem pessoa apoiando em igreja, pensando que está mandando para a rádio, tá? Em nome da rádio. E a igreja não repassa e nem sequer uma mensagem de 2 segundos tem coragem de mandar para a rádio, né? Fazer o quê? Não quer, não quer, então deixa para lá e nós seguimos a vida. Glória a Deus, Deus abençoe grandemente em nome de Jesus. Quem mais está aqui junto com a gente aqui também? A irmã Andresa mandou um áudio aqui para nós também, uma palavra. Eu vou deixar um pouquinho mais tarde aqui, né? Aí, de tio, está aqui junto com a gente. Deus abençoe grandemente. O nosso irmão aqui, o irmão. Tá onde o nome do irmão? O Irineu da Silveira, do Vitor Meirelles, a paz do Senhor, na escuta. Louvor Regis Danese, faz o um milagre em mim. Bora participar então. Coloca meu nome para o sorteio das pizzas. Já provei a pizza da Maria Gabriela. É boa, são boas as pizzas. Olha o louvor lindo, Reconstrução.

0: Que maravilha! Bora, família! Bora que tem participação, tem gente aqui junto com a gente aqui também mandando a alô pra nós aqui também. Vamos ouvir aqui o que a irmã Andresa mandou pra nós.
1: Bom dia, Eloia, paz do Senhor.
0: Bom dia, paz do Senhor.
1: A todos os ouvintes que estão ligados na Rádio Adorai. Tô aqui ouvindo a programação, ali na hora que começou, né, que antes não tava, a rádio não tava funcionando, mas assim que voltou a programação, comecei a ouvir, e glória a Deus por mais essa manhã, passando só para dizer que o Senhor é bom e que a graça e a misericórdia de Deus se renovou sobre as nossas vidas. Eu estou aqui fazendo o meu almoço, fazendo almoço no fogão a lenha, cuidando do meu netinho, Rael. Até queria ter gravado um áudio para a rádio, mas ele já acordou, acho que eu não vou conseguir, mas mesmo assim, só para dizer que eu estou ouvindo a programação, que tem sido uma bênção. Gostaria de ouvir um louvor de canção e louvor. Qualquer um deles, sabe, Eloy? Eu gosto muito deles. Se puder colocar um louvor, eu agradeço. E que vocês tenham uma manhã abençoada, um dia abençoado, que o Senhor te fortaleça, que o Senhor te capacite, porque o Senhor é bom, o Senhor é maravilhoso. É do Senhor que nós precisamos. E como eu estava falando ali para as meninas, que nós podemos, que eu e você possamos exalar o bom perfume de Cristo, que a gente possa fazer a diferença na vida do outro, que quando vier uma situação diante de nós com tudo para nos afrontar, alguma dificuldade, que a gente venha pensar, sabe, antes de agir, que diante de uma situação nós não venhamos agir no fogo, naquela raiva, na ira ou naquilo que nos afrontou, nos machucou, mas que a gente venha esperar as coisas se acalmar e aí sim a gente venha falar na hora certa, no momento certo. Assim a gente vai exalar o bom perfume de Cristo, que assim nós vamos fazer a diferença na vida do outro, assim nós vamos refletir a Cristo através do nosso caráter. Que nessa manhã você venha refletir sobre isso, sobre o bom caráter de Cristo, que devemos ter o caráter de Cristo, um caráter aprovado, e exalar o bom perfume de Cristo na vida do outro, que a gente possa fazer a diferença na vida do outro, que possamos ser sal, que possamos ser luz e que possamos ser facilitador na vida do outro, que possamos ser bênção. É isso que eu desejo para cada um de vocês, é isso que eu desejo que vocês venham buscar, um caráter aprovado, um caráter de Cristo, exalar o perfume de Cristo na vida do outro. E lembre-se, diante de uma tempestade, diante de um momento difícil, diante de uma situação, não fale naquele momento, espere, calma, porque se você falar, você pode acabar com a situação, você pode machucar o coração de alguém. Então espere, diante de uma tempestade é momento de você se proteger, de você esperar a tempestade passar e sim, depois tomar a decisão, agir e falar aquilo que precisa, mas espere a tempestade passar. Seja bênção, seja uma facilitadora, um facilitador na vida do outro. Eloy, Deus abençoe. Vou continuar aqui ouvindo a programação, atender o Rael que está aqui comigo. E a paz do Senhor para cada um de vocês. E gostaria muito de ouvir um louvor de canção e louvor. Paz do Senhor.
0: Amém. Paz do Senhor. Obrigado de coração. Irmã Andresa Hitzmann está aí junto com a gente aí também. O neto dela aí também, o Rael, Deus abençoe grandemente, né? Aqui junto com a gente aí tá a Editio também mandando um alô. Que benção. Já tem a Tatiana Krishner, também tem um áudio ali. Então, planos com canção e louvor.

Canções lindas aqui na Rádio Andréia do Vale, né? Como é bom quando você escolhe o louvor, como fica melhor esta programação. Canções lindas.

0: Irmã Andresa Hitzmann, gratidão, gratidão mesmo, tá? Tatiane Krishner, de Santa Cecília, bom dia!
1: Bom dia, na paz do Senhor.
0: Opa, troquei!
1: Bom dia, irmãos, a paz do Senhor Jesus. Que Deus abençoe a vida de cada um neste dia. Que seja um dia repleto das bênçãos do Senhor. Que o Senhor renove a vida de cada um, a fé de cada um no dia de hoje. Peço um louvor. Deus proverá de Bruna Olli. E tem sido uma manhã abençoada, cheia de louvores lindos, cheia da palavra do Senhor. Isso é maravilhoso, pois edifica a presença do Senhor dentro de nossas vidas, dentro de nossas casas, né? Para a glória do nosso Senhor Jesus. Desde já quero desejar um feliz Dia dos Pais, né? Porque o Dia dos Pais está chegando aí, então quero deixar um feliz Dia dos Pais para todos os pais, os irmãos aí, né? Que são papais. Mas também quero deixar uma mensagem de reflexão e acalento para aqueles filhos que talvez não tenham uma boa memória de um pai presente, de um pai que esteve lado a lado, que não teve, sabe, na sua infância, o crescimento do lado de um pai. E eu quero trazer um sentimento meu que me edifica todos os dias, saber que, na verdade, a gente tem um pai presente todos os dias. Primeiramente, eu quero que você libere perdão, por mais que você não tenha um convívio com o seu pai, se você não teve uma boa memória do seu pai na sua infância inteira, libere perdão, porque o perdão não vai fazer bem para aquela pessoa que você está perdoando, mas vai trazer bênçãos e vai trazer bem para você mesmo. A pessoa que vai ser liberta, que vai ser curada, vai ser você. Você vai receber um bálsamo do Senhor, você vai receber um renovo do Senhor dentro de si mesmo. E talvez você está pensando, vai chegar o Dia dos Pais e eu não tenho para quem desejar o Dia dos Pais. E para pensar agora, você tem. Você tem um Pai Celestial que tem cuidado de você todos os dias, que tem te permitido levantar todos os dias, que tem cuidado de você enquanto você dorme, enquanto você levanta, enquanto você caminha, enquanto você respira, que tem te dado fôlego de vida todos os dias. E ele tem te chamado de filho todos os dias, tem te trazido para perto dele todos os dias. Esse é um pai de amor que nunca vai te deixar. Reconhece Deus em todos os teus caminhos e ele endireitará as tuas veredas. Nós recebemos, através de Jesus, a identidade de filhos, filhos de Deus, cordeiros de Cristo. Então, nós temos identidade de filhos, nós somos filhos de Deus, aqueles que creem no Senhor como único Senhor e Salvador, aqueles que creem verdadeiramente em Deus, recebem através de Cristo identidade de filhos e tornam filhos de Deus. Então nós temos um Pai, nós temos um Pai bem presente todo o tempo de nossa vida. Então, no dia de hoje, eu quero trazer teu coração, talvez você está pensando, vai chegar o Dia dos Pais e eu não tenho a quem dar a minha gratidão, a minha homenagem, mas você tem. Olha para o alto, olha para onde vem o teu socorro, olha para onde vem o teu refúgio, a tua fortaleza. Ele é teu Pai bem presente, o teu socorro, o teu refúgio, aquele que te ama, aquele que tem te chamado de filho todos os dias. Aquele que tem dado o seu colo, aquele que tem te ensinado a caminhar todos os dias, mesmo depois de você já ter estado adulto. Então, olha o cuidado de Deus para sua vida. Ele é o seu pai no dia de hoje. Ele é o teu protetor, teu cuidador. Ele é aquele que está te fortalecendo, te ensinando a cada dia a caminhar. Então, é isso que eu queria deixar no dia de hoje. Deus abençoe a todos. Graça e paz.
0: Amém. Obrigado, obrigado por essa homenagem. Parabéns, Tatiana e Cristina. Parabéns a todos os papais e principalmente parabéns para o nosso Deus, nosso Pai, nosso Criador, né? Gratidão. Feliz Dia dos Pais adiantado aí também. Gratidão. Glória a Deus, né? Vou botar esse louvor para ele. Pelo jeito, vem mais uma homenagem aqui, Dia dos Pais aqui também, né? Pela irmã Irma Sartotti, mas aqui eu quero mencionar: olha que trabalho lindo que a Maria Luísa Boschetto fez uma touca infantil. Olha, eu acabei.

Momento, olha os riscos, detalhe, as bordas, e olha o sapatinho, meu Jesus amado. Olha só, que trabalho excelente, maravilhoso. Isso é coisa de cinema, minha nossa. Muito lindo, parabéns, Maria Luísa. Faça uma encomenda e presentei aí também com Maria Luísa aí, ó, as nossas crocheteiras aí, sempre ouvindo a gente aí também, né? Pessoal das facções, não é mais facções? Só porque eu falei que não é facção, agora eles não participaram mais, né? Pessoal aí das costuras aí, cadê o povo? Cadê? Cadê o povo aí das malharias aí que estão junto com a gente? Vocês querem que eu chame de facção? Vocês aí, então, pessoal das facções aí, costuras aí também, né? Deus abençoe grandemente. Bora, família! Vem aqui, Bruno Oli. Estamos aqui, ó. É, canção, Deus proverá.

0: Ei, canções lindas nessa manhã. Eu só chegando quase ao final dessa programação, nessa sexta-feira da semana. Daqui a pouquinho vai ter sorteio para você. Sorteio de pizza da Pizzaria Maria Gabriela. Aí sorteio também da Pastelaria da Hora, oferecendo para você um delicioso pastel. Quem sabe hoje você leva um brinde aí da Rádio Doraya Tovar. Um abraço especial aí para todo o povo também que vai participar da 10ª feijoada da paróquia Evangélica Confissão Luterana de Itaió, amanhã ao meio-dia aí também, né? Vai ser uma benção aí, muita gente lá degustando essa deliciosa feijoada, né? Que benção, que benção. A gente não vai poder ir por causa dos custos, né? Não tem como a gente ir, mas parabéns a quem ganhou, só gratidão, em nome de Jesus, amém? Ótima manhã, povo de Deus! Bora, família, aquele abraço especial. Quem está aqui junto com a gente aqui também, aham, a Irma Sartotti. A Irma Sartotti gravou um áudio aqui. Bom dia, Irma Sartotti.
1: Oh, meus amados e queridos irmãos em Cristo Jesus. Hoje, sexta-feira, um dia abençoadíssimo essa noite. Deu um trovão, umas trovejadas, mas foi pouco tempo. E agora de manhã, esse dia tão lindo, com sol. Maravilhoso, realmente. Véspera do dia dos nossos papais. Né? É, Deus também é nosso Pai. É nosso Pai verdadeiro. Vamos honrá-lo como devemos fazê-lo com os que ainda têm o seu Pai. Valeu? Então, eu quero ler em no Salmo 119, capítulo 73, que fala de um pai completo. No segundo domingo do mês de agosto, comemoramos mais um Dia dos Pais. Tecnicamente, pai é aquele que gerou um filho. No entanto, há quem identifique um pai por coisas que vão além do fator biológico, afirmando que pai é aquele que protege, cuida e educa. Jesus ensinou seus discípulos a chamarem Deus de pai, o pai que não é apenas a fonte de vida, mas que literalmente nos formou com suas mãos poderosas, além de ser aquele que nos ama, nos orienta, nos guia e deseja nos redimir. O salmista disse: ó Deus, as tuas mãos me criaram e me formaram. Dá-me entendimento para que eu possa aprender as tuas leis. E você? Você crê que Deus é o seu Pai? Reconhece que Deus o criou e o formou? Perceba que dois verbos estão em evidência: criar e formar. Há uma sutil ênfase revelada no uso deste segundo verbo, formar. Pois reconhecer que há um ser superior que deu origem à vida é algo importante. Mas em Jesus sabemos que Deus é muito mais, pois não é como um alguém descuidado que gera um filho e o abandona. Não, além de ter nos criado com amor, Ele deseja constantemente nos restaurar, nos redimir. Você pode ter certeza disso. Deus de fato é nosso Pai. Por outro lado, também é fato que somos filhos desobedientes, somos pecadores, falhos, fracos. Nós somos filhos rebeldes. A boa notícia é que Deus não desiste de nós. Ele nos ama, mesmo assim, do jeito que somos. Nessa certeza, vamos nos encher de coragem e com o salmista nos voltar a Deus, segurando firme nas suas mãos, com a convicção de que sabe que Ele nos criou, nos formou, nos salvou e deseja conduzir a nossa vida em segurança. Palavra maravilhosa! Eu quero parabenizar todos os pais. E nesse domingo é um dia especial, né? Sempre o segundo domingo de agosto nós comemoramos esse dia. Eu não tenho mais pai, mas tenho um esposo que é pai de 4 filhos. E 2 deles também são pai. Aliás, 3. Então, vamos valorizar esse ser que gerou também, amando-os como Deus nos ama e orando por eles, porque nós somos cheios de defeitos, cheios de falhas. Então precisamos orar uns pelos outros para que eles possam buscar de Deus ou permanecer na presença de Deus todos os dias até o final de suas vidas. Bondoso Pai do Céu, reconheço que Tu és meu Criador. Peço que minha fé em Ti seja fortalecida, a fim de que diariamente eu possa viver na segurança de Teus conselhos. Dá-nos entendimento para que possamos aprender as Tuas leis. Em nome de Jesus Cristo. Amém. Ô, irmão Eloy, eu quero pedir uma música especial para os papais. Eu não tenho aqui a letra de um hino especial, mas você ali conhece muitos. Eu só tenho aqui um hino intitulado Se Isso Não For Amor, né? Também é um hino bonito que serve, quero oferecer para todos os papais e dizer a eles que é um dia especial, mas que esse não seja apenas esse dia especial para vocês, porque Cristo os ama também mais do que a sua própria família, e Ele é fiel, e que Deus os abençoe para continuarem firmes, ou quem ainda não está, para buscar esse Pai poderoso, para abençoá-lo e dirigir os seus passos para como fazer e o que dizer para filhos, às vezes, rebeldes que existem por aí, não obedecendo aos seus pais. Temos que orar por esses filhos cada vez mais, para que Deus os abençoe e os traga no seu caminho de amor. Um grande abraço, meus amados. Que Deus vos abençoe na paz do Senhor.
0: Amém, glória a Deus, Deus abençoe grandemente, né? E o sorteio, a gente colocou aqui as pessoas que não tinha ganhado a pizza ainda, para todos ganhar, né? Foi assim o pedido do dono da pizzaria, né? A gente colocar o sorteio para as pessoas que ainda não ganharam ganhar também, para degustar a pizza. Então, Irineu da Silveira, parabéns, só em Presidente Getúlio, apresentar aí que tu ganhou uma pizza da pizzaria Maria Gabriela. E o pastel da pastelaria da hora ficou para Denise Armeline. Denise Armeline aí, direito a um pastel tradicional, um pastel pequeno, né? Bem claro, vai ter dois a quatro tipos de sabores para experimentar. Não é aqueles mais grandão e também não é os com recheio mais caros. Então, bem claro aí também, é o pastel aí do cardápio, os pastéis pequenos aí, para experimentar aí também, tá bom? Parabéns a todos, irmã Irma Sartotti, gratidão por essa mensagem linda, obrigado por lembrar de nós e dos pais. Parabéns aí a todos que lembraram de nós, papais, né? Fosse dia das mamães, pode ter certeza que tinha 500 mensagens. Mas a dos pais sempre foi assim, né? Os pais sempre foi criado mais rústico, mais bruto também, do jeito até de tratar, porque é diferente, né? Claro que tem pai que tem muito mais carinho que uma mãe valoriza muito mais um filho que uma própria mãe. Mas sempre foi diferente, né? Mas agradecemos de coração. Maria Luísa Boschetto oferece um louvor, Meu Pai, Meu Amigo. Esse louvor oferece também aqui a irmã Sartotti, pediu um louvor lindo aí pro Dia dos Pais. Desejo a todos um final de semana maravilhoso na presença de Deus. Que Deus abençoe grandemente a vida de cada um, em nome de Jesus. Eu só quero agradecer a todos vocês, lembrando que é começo do mês e a gente, a Rádio Direto Vale, necessita a tua ajuda para a gente conseguir ir em frente. Não é fácil, não é fácil, né? Mas estamos vencendo um dia após o outro. Amém? Valeu, família. Aquele abraço especial. Deus abençoe. Na paz do Senhor Jesus. Bom fim de semana. Tchau, tchau. Paz do Senhor.
2: Eu tenho muitos amigos por todo lugar. 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

Parabéns, papais! Deus abençoe! E a gente está desmontando o computador agora para levar ao concerto. Para semana que vem está tudo funcionando certinho, com as lives, com os vídeos. Essa é bênção, hein? Tchau, tchau, família!

0: Meio-dia e 5 minutos.
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2: Olá, eu sou Tatiane Chagas e venho trazendo mais uma super dica importante para você poder se alimentar melhor. Ingerir mais água. São necessários cerca de 8 a 10 copos de água todos os dias para garantir a hidratação adequada, melhorar o funcionamento do intestino, facilitar a filtração do sangue e desintoxicar o organismo.
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3: Olá, boa sexta-feira para você. Chegando o nosso Esporte Agora com a minha apresentação, locutora Patrícia. E pai e filho, Jonathan e Agostinho dos Santos, se enfrentaram pelo Campeonato Uruguaio e protagonizaram um abraço emocionado após o apito final. Agostinho, meia de 18 anos do Nacional, foi titular na vitória por 2-1. O meio-campista veste a camisa 10 e integra o elenco profissional desde o ano passado. Já Jonathan, atacante de 34 anos do Progresso, passou todo o duelo no banco de reservas. O encontro aconteceu no domingo no Gran Parque Central, em Montevidéu, pela primeira divisão uruguaia.
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0: Meio-dia e 6 minutos.
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3: E entusiasmado com o trabalho do argentino Maurício Pochettino, destacado como um dos maiores treinadores do planeta, a Federação de Futebol dos Estados Unidos anunciou a renovação de contrato com o comandante até 2030. Com metas ambiciosas, os norte-americanos querem brigar por títulos da Copa do Mundo e fazer do futebol o esporte mais praticado em todas as comunidades. Sob a tutela de Pochettino, os Estados Unidos avançaram até as oitavas de final da Copa do Mundo de 2026, ficando uma posição atrás do pentacampeão Brasil. A seleção foi acompanhada pelos norte-americanos como nunca na história, com estádios lotados e recordes de transmissão televisivos. E a meta é deixá-la ainda mais forte e popular.
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10: 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Sexta-feira de muita música, de muito hino, de muito sucesso bom para você louvar o Senhor Jesus, junto com a gente, com o Jonatas Gonçalves, radialista, a edição do Adora Top da sexta-feira. Estamos chegando.
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2: É o Adora Top no seu dial com as mais lindas canções gospel do seu artista predileto. Se você ainda não ouviu a sua música aqui, pode ficar tranquilo que pode ser que ela toque no próximo bloco ou ainda dentro da edição do programa de hoje, viu? Se você tá gostando, compartilha para os seus amigos. Tá gostando do programa, manda mensagem aqui na nossa rádio. Você tem o telefone da rádio, entra aqui no site, no aplicativo da rádio, manda tua música, manda teu áudio, mande a sua mensagem aqui na rádio, viu? Muito obrigado pela audiência. Este é o Adora Top com Jonatas Gonçalves, que dá uma rápida paradinha pro intervalo. E a gente volta na sequência com mais músicas.
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3: Meio-dia e 24 minutos.
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3: Meio-dia e 24 minutos.
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8: Nunca perca a oportunidade de aprender com uma dificuldade. Aprender, geralmente, é destruir uma visão e construir uma nova perspectiva. Quando alguém para e se questiona sobre os motivos de estar enfrentando um problema, infelizmente, a maioria encontra a resposta do modo errado, culpando o outro. A culpa é do chefe, do companheiro, dos pais, do empregado. Entende? O outro nunca é a resposta para os seus problemas. Se você não aprender com a dificuldade, vai repeti-la ao infinito. Vai trocar de emprego, de companheiro, de empregados. Mas quando perceber, trocou as pessoas e o problema continua o mesmo e se repete... Se repete e se repete. As dificuldades são oportunidades de aprendizado. E quando perdemos essa lição, a dor se torna inútil. Para todo problema existe solução. Aliás, essa é uma definição. Problema é um acontecimento sempre acompanhado de solução. Quando você não tiver uma solução, será necessário definir qual é o problema. Você descobre que não tem dinheiro para pagar as contas. Está bem, não ter dinheiro é um problema, principalmente se os credores estão lhe cobrando e os juros aumentando. A solução certamente se inicia pelo corte de gastos. Continua com uma negociação com os credores e alguma ação para ganhar mais dinheiro. No final, houve aprendizado nessa situação que parecia ter apenas um lado negativo. Você aprendeu a gastar de acordo com seus rendimentos. Aprendeu a ser humilde para negociar com os credores. Aprendeu a ganhar mais. A solução sempre existe. E na maior parte das vezes, a pessoa sabe qual é. O difícil é ter a coragem de realizá-la. Nunca perca a oportunidade de aprender com uma dificuldade. Aprender, geralmente, é destruir uma visão e construir uma nova perspectiva. E principalmente, tenha certeza de que o problema será resolvido. Se você tiver alguma dúvida, pense dessa maneira. Se morresse agora, qual seria a evolução do problema? Percebeu? Ele será resolvido de alguma maneira. A única coisa que não funciona é jogar no outro a responsabilidade de suas dificuldades. O ódio bloqueia a criatividade e só piora as coisas. As pessoas que alguém chama de inimigos são os melhores mestres que a vida nos oferta por ajudar-nos a aprender as lições de crescimento. Eles nos mantêm acordados para poder evoluir. Depois que você resolve uma dificuldade, agradece essa pessoa por ensinar-lhe uma lição. Por isso, Luiz Gasparetto já falou: perdoar é descobrir que você não tem razão nenhuma para perdoar. É apenas viver o aprendizado. Isso só acontece quando você aproveita a oportunidade para crescer.
9: Se carrega ódio de alguém, pense na lição que você tem a aprender e sua vida será muito melhor.
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2: Já voltamos com o melhor da música gospel do seu artista predileto aqui, com Jonatas Gonçalves no Adora Top.
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1: 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É o Adora Top no seu rádio, fazendo parte do seu dia a dia. Obrigado pelo carinho, pela audiência que a gente sempre cativa e cultiva. O Adora Top já existe há muitos anos e eu fico muito contente pela tua amizade, pela tua audiência. Viu? Sempre aqui na rádio, neste mesmo horário, com músicas escolhidas a dedo do coração de Deus para a sua vida. É o Adora Top que fica por aqui nesse bloco, mas ó, não saia da sintonia, que depois do intervalo tem muito mais.
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3: Meio-dia e 45 minutos.
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5: Cuidado com phishing e golpes online. 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Nunca forneça dados sigilosos sem verificar a autenticidade.
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2: Ah, eu gosto muito deste sucesso, viu? Mas gosto mais ainda da sua grandiosa companhia aqui na edição do nosso programa. Eu peço para que Deus possa abençoar a sua vida, os seus sonhos, os seus projetos, o seu relacionamento, o seu trabalho, a sua casa. E a gente se encontra na próxima edição do Adora Top com o Jonatas Gonçalves e as mais lindas canções gospel aqui na nossa rádio. Tudo de bom para você e até a próxima.
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3: Vem mais uma verdade eterna para a sua vida. Assim diz a Bíblia. Entrega o teu caminho ao Senhor, confia nele e ele o fará. Salmo 37, verso 5. Já, mais uma passagem que transforma corações.
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E você também está tendo a sensação de que o tempo anda rápido demais? Parece que sim, já estamos na sexta-feira. Bom final de semana para você. O Estação Louvor está chegando na sua rádio com uma programação feita com muito amor e carinho para você. Músicas incríveis. É, tem música gospel da melhor qualidade e eu estarei aqui curtindo junto com você em mais um Estação Louvor.

0: Aqui os intervalos são sempre muito rápidos, então não saia daí, é rapidinho e a gente volta com muito mais música. Até já! 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
1: 13 horas e 20 minutos. 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
0: Muito bem, já estamos de volta aqui na sua rádio com a melhor programação. Foi um intervalo super rápido e já trazemos mais sucessos para você.

0: tá na hora do intervalo, mas é super rápido. É, aqui a gente gosta de ouvir mais música. Então fique por aí porque eu já volto trazendo mais sucesso. Até já.
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0: Muito bem, já estamos de volta aqui na sua rádio com a melhor programação. Foi um intervalo super rápido e já trazemos mais sucessos para você.

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0: Jesus. Quantos apaixonados por Jesus estão aqui nesta noite? Nação Louvor.
1: É, a gente sabe que vai acabar, mas quando chega a hora não é legal, né? É hora de ir embora. Mas a certeza que eu tenho é que eu fiquei feliz demais com o seu carinho, com a sua audiência, a sua participação. Muito obrigado, valeu demais e até a próxima. Estaremos juntos de novo. Estação Global.
2: 13 horas e 56 minutos.
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Isaías 55. Porque os meus pensamentos não são os vossos pensamentos, nem são os vossos caminhos os meus caminhos, diz o Senhor. Porque como os céus são mais altos do que a terra, deste modo são os meus caminhos mais altos do que os vossos caminhos, e os meus pensamentos são maiores do que os vossos pensamentos. Não existe nada mais extraordinário na vida do que descobrir que existe um Deus no céu que se importa comigo e com você. Entre milhares de verdades que são passageiras,

você. Os nossos planos são pequenos. Nós somos amados, amados por Jesus de maneira sobrenatural. E por mais que você seja criativo, por mais que você seja inteligente, os seus planos são pequenos demais.

0: Com gratidão e reverência, despedimos-nos de você nesse momento de adoração e celebração. Obrigado aí de montão pela sua fé, gente. Obrigado por acompanhar o nosso programa É Para Adorar. Que a paz e alegria encontre você nos seus melhores momentos.
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0: Olá, ouvinte amado, você é especial. Mais um momento para que do nosso jeito, jeito de pecador, jeito de quem erra todos os dias, jeito de quem sabe que a vida não é fácil, jeito de quem sabe que precisa do perdão de Deus. Eu e você, você e eu, todos nós conectados agora para uma reflexão e oração. Você consegue imaginar alguém que morreu lá no cemitério, sepultado, voltando à vida, arrebentando o túmulo, se levantando de pé, rompendo a barreira terrível da morte, que para eu e você, seres humanos, para nós, é algo consumado como impossível? Pois bem, Jesus, depois de ter sido crucificado na cruz, prego em cada mão, nos pés, corpo transpassado pela espada ou pela lança. Depois de morto, o último suspiro, o sepultamento. E a pedra foi removida. O túmulo foi arrebentado. A barreira da morte vencida. Jesus apareceu aos seus seguidores em um corpo de carne e osso. E aqui está um vislumbre da eternidade para todo aquele que nele crer. Quero saber como provavelmente seremos na eternidade? Preste atenção nestas palavras. Um espírito não tem carne nem ossos, como vocês estão vendo que eu tenho. Está escrito em Lucas 24:39. Seu corpo ressurreto era um corpo real, suficientemente real para andar pelo caminho de Emaús, para ser confundido com o de um jardineiro, para comer peixe no desjejum. Ao mesmo tempo, o corpo real de Jesus era de fato diferente. Os discípulos de Emaús não o reconheceram e as paredes não o impediram. Marcos tentou descrever a nova aparência, mas contentou-se em dizer que Jesus apareceu noutra forma, como está escrito em Marcos 16:12. Embora seu corpo fosse o mesmo, era melhor, era glorificado, era um corpo celestial. E não encontro nenhuma passagem que diga que Jesus tenha se desfeito desse corpo. Ele subiu ao céu com ele, foi elevado às alturas enquanto eles olhavam. E uma nuvem o encobriu da vista deles, como está escrito em Atos 1:9. Jesus voltará nesse corpo. Os anjos disseram aos seguidores: este mesmo Jesus, que dentre vocês foi elevado aos céus, voltará da mesma forma como o viram subir. Atos 1:11. O Deus homem continua sendo as duas coisas. As mãos que abençoaram o pão do menino agora abençoam as orações de milhões. E a boca que envia os anjos é a boca que beijou crianças. Sabe o que isso significa? Que a maior força do cosmo, do universo, o entende e intercede por você. Temos um intercessor junto ao Pai, Jesus Cristo, o Justo. 1 João 2:1. O Salvador mora ao lado. Embora ele tenha dito que no mundo teremos aflições, jamais devemos deixar morrer a esperança maior, única, plena, certa, convicta, consumada, de que a morte não é o fim. Porque se morrermos na esperança e na fé de Cristo Jesus, no tempo de Deus, como as mulheres e os discípulos viram Jesus Cristo com seu corpo ressurreto, nós também teremos tão incrível e hoje impossível pela nossa mente humana experiência extraordinariamente maravilhosa, rumo à vida eterna em Cristo Jesus. Pense nisso.
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0: Pai, Pai amado, Deus querido, o Senhor criou todos nós, criou a mim, criou a cada ouvinte do nosso jeito, com nossos erros, com nossas fraquezas. Somos suas criaturas, Pai. Temos a liberdade de crer ou não, temos a liberdade de fazer o que bem entendemos. Mas nós queremos abrir mão dessa liberdade, Pai, para dizer que queremos que a sua vontade prevaleça. Pai, no meio dos nossos erros, dos nossos pecados e nossas falhas, queremos que o Senhor, através do sobrenatural, o Espírito Santo em nossas vidas, dirija a cada instante, a cada dia, a cada momento. E se errarmos, que nosso coração possa imediatamente sentir o arrependimento, o remorso, a certeza de que reconhecemos a falha nossa, o nosso erro, para que possamos pedir perdão. Pai, pelo sangue de Cristo, nós agradecemos, porque nele está o perdão dos nossos pecados e a certeza da vida eterna. Amém.
1: Que privilégio ter a mesma mão que fez o universo e espalhou as estrelas, escrevendo seu nome no livro da vida. Louve a Deus por isso e declare agora Cristo como seu Senhor e Salvador, buscando a partir daqui o perdão e uma vida correta. Deus alegra-se por todo aquele que assim desejar de todo o coração.

0: 14:49.
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0: essa super sequência de louvores e palavra de Deus que tem nome, Diante do Altar. É um prazer poder estar por aqui, sou seu irmão em Cristo, pastor Divani Nunes. Todos os dias nesse mega horário, abençoa você aqui nessa emissora topzera do seu rádio, abençoa a sua vida. E hoje, sexta-feira, a programação tá alegre, tá animada, tá pra cima. Então eu quero dizer, já se prepara para viver o melhor de Deus através da programação que alegra a sua vida através dessa rádio. Alegra a sua vida poderosamente, sem delongas. Vambora, João, bora já abençoando a sua vida. Vambora, a gente tá abrindo com canções bonitas pra abençoar você. Como eu digo sempre, aumenta o volume e vem com a gente, porque aqui tá top. Vambora!
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0: pra vocês, então, foi essa canção maravilhosa pra fechar esse bloco. E é claro, vamos dar uma rápida pausa, molhar a garganta e voltamos já já pra trazer mais de Deus pra sua vida, mais música bonita. O melhor está rolando aqui pra você na sua programação. Você sabe, né? Diante do altar com seu irmão em Cristo, o pastor Gilvani Nunes. Volto já já pra abençoar você, pra trazer mais coisa boa, pra fazer a bênção do Pai cair sobre sua casa. É 2 minutinhos, sai daí não que eu volto já já pra abençoar sua vida.
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0: Muito bem, estamos de volta depois desse intervalo. Voltamos com Diante do Altar para você, trazendo mais alegria em forma de programa. Trazendo mais alegria em forma de programa para abençoar a sua vida. É uma chuva de bênção no seu rádio, essa programação, viu? Quero dizer para você que você está sendo abençoado e é um prazer para a gente poder estar sendo um canal de bênção na sua vida. Tenho certeza que o programa tem sido bênção para você. De segunda a sexta-feira, estamos aqui nesse horário para abençoar a sua vida. E chega de falar, chega de delonga, porque eu sei que você quer ouvir canção bonita, você quer ouvir louvor, ou quer ouvir louvor abençoado. Então vai rolar agora mais canção bonita. Aumenta o volume por aí, porque vem louvor bonito para você aqui.
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0: que é isso? Que canção maravilhosa foi essa que você acabou de ouvir aqui na Melhor, hein? Canção bonita, você ouve aqui na Melhor, com a programação Diante do Altar, com seu irmão em Cristo, o pastor Giovanni Nunes. Você gostou dessa? Então fica por aí, que eu volto já já com mais de Deus pra você, com mais canção maravilhosa. Um rápido break, olhar a garganta, volto já já pra trazer muito mais alegria, felicidade, bênção de Deus aí, pra onde você estiver ouvindo, na sua casa, no seu trabalho, onde estiver na caminhada ouvindo a gente, fica por aí que eu volto já já, trazendo mais de Deus. Sai daí não, hein? Volto já já.
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0: Muito bem, minha gente, estamos de volta logo após o nosso intervalo. Isso mesmo, esse é o Diante do Altar. Sou pastor Giovanni Nunes, de segunda a sexta-feira, fazendo alegria, trazendo a companhia com você nessa programação. Ai, ai, vou nem cantar, senão você vai embora. Mas é um prazer poder ter você aqui. Fica com a gente, tá bom? Porque a gente tá aqui preparando sempre coisas de Deus, coisas boas pro seu coração, porque o nosso prazer é fazer o melhor de Deus pra você. Você é importante pra nós, você é o nosso ouvinte, você é a quem nós trabalhamos pesado pra você ser abençoado. Então, é um prazer poder estar por aqui e quero tocar mais canção pra você. Você tá pronto pra ouvir? Então faz o seguinte, como eu digo sempre, aumenta o volume e vem. Vem!
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abraço para Ele como uma criança. Nós estamos aqui no Seu colo, Pai. Nós não entendemos muitas coisas, mas nós confiamos naquele que é poderoso para fazer infinitamente mais. A dor é grande, mas a confiança é maior do que a dor.

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Na segunda carta do apóstolo Paulo aos Coríntios, capítulo 5, versículo 17, a palavra de Deus é assim, ó: portanto, se alguém está em Cristo, é nova criação. As coisas antigas já passaram, eis que surgiram coisas novas. Meu amado, eu gosto muito desse versículo e quero compartilhar com você algumas coisas que Deus falou comigo. O que eu quero dizer para você é o seguinte: coisas novas e coisas velhas. É mais ou menos como água e óleo não tem como se juntar. Quando você nunca vive o novo, ou melhor, quando você nunca deixa o velho, você nunca vive o novo. O velho e o novo não pode se juntar. As coisas velhas têm que se passar para que o novo possa acontecer. Por exemplo, a velha criatura, as velhas mágoas. Se você não deixa as mágoas do passado passar, você nunca vai viver a felicidade de um futuro novo que Deus tem para você, de uma nova formação. E assim, até mesmo com você, como pessoa, o inimigo, ele todos os dias, ele vem nos acusar, porque a função dele é essa, ele é o acusador da nossa alma. Então ele vem dizer que você traiu, que você adulterou, que você fornicou, que você roubou, que você matou, que você cheirou, que você fumou, que você bebeu, que você se prostituiu, que você. Ele tem uma lista de coisas do passado para quem está em Cristo. Ele tem uma lista de coisas do passado para tentar acusar você do passado e trazer você ao passado. Porque talvez seu passado, como o meu, foi um passado muito podre. Um passado de derrota, um passado de só misericórdia. Mas quando ele vem com essa lista, Jesus vem com o sangue dele e traz essa palavra. O sangue dele vai perdoando todo o seu passado, dizendo: meu sangue traz nova aliança. É o sangue da nova aliança, é o sangue da nova história. E quando o sangue vem, ele diz assim: olha, portanto, se alguém está

0: em Cristo, se alguém está no sangue de Cristo, se alguém se derramou no sangue de Cristo, se alguém se prostrou diante de Cristo, se alguém foi para a cruz de Cristo, se alguém aceitou a Cristo, as coisas antigas já se passaram. E eis que surgiram coisas novas. Oh, glória a Deus! Será que você pode entender o que Deus está dizendo para a sua vida aqui hoje? Será que você pode entender que Deus é um Deus de coisas novas para a sua vida? Eu costumo dizer sempre o seguinte, meu irmão: não adianta você querer botar uma BMW na garagem se você não tira esse fusquinha velho daí. Enquanto tem um fusquinha velho na garagem, nunca vai botar o BMW. Uma vez eu pregava isso, a irmã falou: é verdade, pastor. Eu estava cheio de calcinha velha na gaveta, tudo rasgado e poída. E eu estava aquelas calcinhas, eu falei: que vida miserável. Aí eu fui ali assim, joguei tudo fora, pastor, joguei tudo fora. Quando eu joguei tudo fora, enchi a gaveta de calcinha nova. Eu falei: irmã, mais ou menos a vida assim. Quando a gente quer coisas novas com Deus, a gente tem que jogar as coisas velhas fora. Os velhos costumes, as velhas pragas, os velhos pecados, as velhas mágoas, as velhas tristezas, os velhos rancores, as velhas discussões. Tem casal que vive discutindo a mesma discussão há 35 anos. Sabe, já passou tanto tempo e está discutindo a mesma discussão. Pediu perdão, mas depois não perdoa. Toda vez que você traz o seu passado, você arruína o seu futuro. Toda vez que você traz o seu passado, você tira a presença da sua vida de coisas novas. Então hoje que você possa ouvir essa palavra e esquecer de fato as coisas velhas que se passaram e viver coisas novas, viver coisas poderosas do Senhor na sua vida. É para isso que veio essa palavra, para trazer para você coisas novas, coisas de Deus, coisas na sua vida, para abençoar o teu coração. Que Deus te abençoe. Esse é o Gotas da Palavra de Deus. Eu sou o pastor Divani Nunes. Até a próxima. Graça e paz. Shalom.
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3: Quinze horas e 43 minutos.

0: larga tudo por ele. Vale a pena, larga tudo por ele. Porque tem dupla honra na tua obediência. Aplauda o Senhor.
1: Posição 8.

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2: Vem mais uma verdade eterna para a sua vida. Assim diz a Bíblia. Entrega o teu caminho ao Senhor, confia nele e ele o fará. Salmo 37, verso 5. Já, mais uma passagem que transforma corações.
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2: Olá, povo abençoado de Deus, começando nesse dia mais uma edição do nosso programa Adoração Máxima, trazendo para você sempre o melhor e o máximo da adoração. Eu sou Diego Almeida e hoje, nessa sexta-feira, finalzinho de semana, nós estaremos adorando ao nosso Deus com tudo que temos. E para começarmos o nosso final de semana da melhor forma possível, aqui vai a nossa primeira sequência de louvores.
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1: Voltando com mais um bloco do Adoração Máxima, levando para você muito louvor e muita adoração para a sua vida, para o seu coração.
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2: Você está ouvindo a Adoração Máxima. Vamos para um breve intervalo, mas não sai daí, que já já estamos de volta.
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3: 17 horas e 9 minutos.
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5: Todos os dias do seu nazireado não comerá de coisa alguma que se faz da vinha, desde os caroços até as cascas. Números 6:4. Os nazireus guardavam, entre outros votos, o de que ficariam impedidos de consumirem vinho. Para que não violassem essa obrigação, eles estavam proibidos de beberem o vinagre de vinho ou licores fortes. Para tornar a regra ainda mais clara, eles não deveriam tocar o suco fermentado de uvas, nem mesmo comer a fruta, ainda que fresca ou seca. Do mesmo modo, para garantir a integridade do voto, não lhes era permitido qualquer coisa que tivesse relação com a vinha. Eles deveriam, de fato, evitar a aparência do mal, como é dito em 1 Tessalonicenses 5:22. Certamente, essa é uma lição para os separados do Senhor, ensinando-os a se afastarem do pecado em todas as suas formas, evitando não apenas aquelas mais grosseiras, como também seu espírito e similitude. Andar de modo austero é muito desprezado nos dias de hoje. Contudo, tenha certeza, caro leitor, isso é, ao mesmo tempo, mais seguro e mais afortunado. Aquele que cede em um ponto ou outro para o mundo está em um terrível perigo. Aquele que come as uvas de Sodoma, em breve beberá o vinho de Gomorra. Uma pequena rachadura no banco faz com que a água do mar entre e a abertura rapidamente aumenta até que naufrague. A conformidade com o mundo, em qualquer grau, é uma armadilha para a alma, fazendo com que ela seja cada vez mais passível de insolentes pecados. Além disso, assim como o nazireu que bebesse o suco da uva não poderia ter certeza se tal suco sofreu algum grau de fermentação e, por consequência, não poderia ter claro em seu coração se o seu voto estava intacto, igualmente o indeciso e negligente cristão não pode ter uma consciência livre da ofensa, mas sente que ela lhe causa. Coisas duvidosas não precisamos duvidar. Elas são erradas para nós. Coisas tentadoras nós não devemos flertar, mas fugir delas rapidamente. Melhor ser menosprezado como um puritano do que ser desprezado como um hipócrita. A caminhada cuidadosa pode envolver muita abnegação, mas tem seus deleites que são mais que uma suficiente recompensa.
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6: E disse Jesus: ide por todo o mundo e pregai o evangelho a toda criatura.
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2: Estamos de volta com mais um bloco do nosso programa de adoração ao nosso Deus. E nesse momento eu quero te convidar a nós continuarmos com a nossa adoração, pois o louvor tem o poder de quebrar cadeias e correntes. Então vamos unir a nossa fé nesse momento e vamos continuar com nossa adoração. Aqui vai a nossa próxima sequência de louvores.
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4: E o programa desta sexta-feira, ele vai ficando por aqui. Muito obrigado pela sua presença, pela sua participação em mais um dia do nosso Adoração Máxima. Lembrando que próxima semana o Adoração Máxima volta com muito mais bênção, muito mais louvor para você entregar a Deus. Eu estarei esperando por você aqui na sua favorita. É isso, pessoal. Fiquem todos com Deus. Um ótimo final de semana e até mais.
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6: 17:28.
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0: Hoje é sexta-feira, 7 de agosto, ano 2026. Forte abraço, estamos começando mais edição abençoada, nosso Conectados com Deus. Muito prazer, o seu irmão em Cristo, Marcos Santos, estou chegando na sua casa, na sua residência, no seu trabalho. Bora fechar a semana, tá? Bora fechar a semana com chave de ouro. Tá bom? Que Deus possa abençoar nosso dia, nossa sexta-feira. Tô te esperando por aqui, tá bom? WhatsApp liberado, redes sociais também, o Instagram e muito mais. Bora começar o nosso Conectados com Deus.
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dois nós. Eu mais um ou mais um ser simplesmente. O eu poético do verdadeiro encontro. Nó no plural, nós. Se o nó é na garganta e um de nós aflito, o outro sossegado, erudito, tem o antídoto. E assim, sucessiva, alternada e alternativamente. Amigos, do saber no lazer, no ócio e no labor, buscando o equilíbrio temperante. Dás-me que dou todo o meu ser, todo o meu querer ser, todo ouvido. Havendo ouvido e por seus conteúdos movido, cada indivíduo vai e ver, vir ávido dizer: conte comigo.

aqui nesta sexta-feira, te fazendo companhia por aqui. Você tá ouvindo o programa Conectados com Deus. Vem pra cá você também, traga toda a sua família, participe com a gente, interage e pede a sua favorita. Eu espero que vocês estejam bem por aí, tá? Que Deus possa abençoar nossa casa, nosso trabalho, tá bom? Tudo de bom pra você e a música não para, aumente o volume.

0: Maravilha demais, você tá aqui, ó. Nosso Conectados com Deus. Intervalo rapidinho. Rapidinho na produção. Só um tempo pra gente tomar água, tomar um cafezinho. Já trazer mais músicas e louvores pra você aqui na nossa programação. Eu volto já, já.
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4: 17:54.
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6: Olá, eu sou Tatiane Chagas e venho trazendo mais uma super dica importante para você poder se alimentar melhor. Ingerir mais água. São necessários cerca de 8 a 10 copos de água todos os dias para garantir a hidratação adequada, melhorar o funcionamento do intestino, facilitar a filtração do sangue e desintoxicar o organismo.
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0: E aí, beleza? Opa, tô de volta, hein? E aí? Tá tudo bem com você? Tudo certinho? De volta com o nosso programa. Esse é o nosso Conectados com Deus, conectados com alegria e conexão com Deus e muito mais. Gente, bora de sexta-feira, bora de alegria, bora fechar nossa semana aqui junto com você, tá bom? Daqui a pouquinho tem o seu quadro, o nosso quadro. Alô, alô, tudo de bom?

Família, vamos por aqui, sextando na sua programação, mas a sequência bonita aí, ó, na programação da nossa rádio. Esse é o programa Conectados com Deus. Deixa eu fazer uma perguntinha. Você já tá seguindo nossa rádio no Instagram? Ainda não? Segue lá, tá? Nossa rádio no Instagram. Ó, visite também nosso site, tá bonito, tá? Confere toda a nossa programação, tá bom? A você que tá aí na Alexa, você que tá no aplicativo, você que tá aí por aí ouvindo a gente em qualquer forma, plataforma digital, pra você ouvir nossa rádio, tá bom? E a música não para por aqui, aumente o volume. Boa sexta!

0: fechando a edição desta sexta-feira. Gente, obrigado, hein? Obrigado de verdade, coração. Segunda-feira a gente volta a se falar por aqui. Tá bom? Que Deus abençoe a cada um de vocês, que Deus possa te proteger e muito mais. Marcos, até segunda. Fui.
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0: Oba, finalzão de semana chegou. E o Gospel Show tá na área, é, tá na hora. Tá na hora de dar início ao nosso Gospel Show comigo mesmo, seu amigo Alex Gouveia, trazendo mais uma edição do Gospel Show pra você. Você vai curtir agora o melhor da música gospel, porque é gospel, é show, é claro, né não? Então compartilha aí nas redes sociais, tá? Instagram, Facebook, LinkedIn, é, LinkedIn também, onde você quiser, é, WhatsApp, status, onde você quiser, compartilha aí pra todo mundo que o seu amigo Alex Gouveia já tá no ar, tá bom? E é claro, né, aumenta o volume no máximo, porque o Gospel Show tem que ouvir no volume máximo, porque é só musicão, hein? E abrindo a nossa primeira sequência, aqui, ó.
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1: Todos os dias, amiga.
2: Todas as manhãs.
1: Eu prefiro estar no secreto todos os dias.
2: Eu amo Jesus.
1: Amiga, eu sou apaixonada com Ele.
2: Ele é o amor da minha vida.
1: Ele é o princípio e o fim.
2: Ele é o alfa e ômega.
1: A minha essência.
2: Ele é o rei dos reis.
1: Ele em breve virá.
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0: aqui no nosso Gospel Show, que volta já.
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4: Uma taça de vinho pode. Exagerar no álcool, não. O álcool em excesso pode sobrecarregar o fígado, além de trazer problemas de concentração, aumentar a frequência dos batimentos cardíacos e irritar a mucosa do estômago, podendo causar gastrite e úlcera. Por outro lado, o vinho pode fazer bem para a saúde. Além de evitar infartos e derrames cerebrais, o consumo de 250 ml de vinho tinto todas as noites reduz os níveis do hormônio estrogênio, que é conhecido por aumentar os riscos de desenvolvimento de câncer de mama.
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5: 18:39.
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1: Vem mais uma verdade eterna para a sua vida. Assim diz a Bíblia. Entrega o teu caminho ao Senhor, confia nele e ele o fará. Salmo 37, verso 5. Já, mais uma passagem que transforma corações.
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4: Oba! Olha o Gospel Show de volta com muito mais músicas. Aumenta

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1: É, o nosso Gospel Show chegou ao fim. Obrigado pelo carinho da sua audiência, sua participação. Foi muito bom ficar junto contigo, tá? Olha, não fica triste não, que a gente volta no próximo Gospel Show. Beijão e até a próxima. Fiquem todos com Deus. Tchau, tchau.
2: 19 horas e 14 minutos.
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1: Opa! Chegando por aqui, eu mesmo, seu amigo Jorginho Amaral, em mais um finalzão de semana e em mais um programa Revue Gospel. Gente, bora curtir? Bora cantar junto com as melhores músicas gospel, preparadas sempre com muito carinho pra você aqui no programa Revue Gospel. Começando nesse fim de semana com tudo, ó. Tá chegando a nossa primeira!
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então ouvi uma, como voz de numerosa multidão, como voz de muitas águas e como de fortes trovões, dizendo: Aleluia! Pois o Senhor nosso Deus, o Todo-Poderoso, reina. Aleluia! Aleluia! Aleluia!

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1: Tá aí, turminha, você vai curtindo as melhores músicas gospel aqui na sua rádio preferida, tá? Não saia daí, que já já eu volto com muito mais.
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1: Por aqui seguimos no programa Revue Gospel, na sua rádio preferida, na sua companhia. Sou eu, seu amigo Jorginho Amaral, e na minha você, bom demais ter você aqui, tá bom? Bora continuar com Revue Gospel.
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1: Aleluia. A palavra de Deus nos traz uma história de uma mulher que estava prestes a ser apedrejada pelos homens, mas o Senhor Jesus, que é o dono de todo perdão, trouxe o perdão para essa mulher e disse assim: mulher, onde estão teus acusadores que foram embora? Onde estão aqueles que querem te condenar? Eu não te condeno, eu te perdoo. Vai e não peques mais.

0: Deus, Jesus, perdoar o teu pecado. Deixa Ele trazer até a sua vida o seu perdão. E creia que o diabo não pode acusar você, porque você é um vencedor em Cristo Jesus.
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1: Tá aí, turminha, você vai curtindo as melhores músicas gospel aqui na sua rádio preferida, tá? Não saia daí, que já já eu volto com muito mais.
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3: 19:46.
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1: Já voltando, gente, programa Rádio Gospel no ar aqui na sua rádio e tem mais sucesso.
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procura um amigo, não encontra. 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É assim com muitos e com você. 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
1: Só as melhores pra você aqui no Revue Gospel. Não saia daí que já tem muito mais pra você.
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1: Programa Revue Gospel está no ar. E claro, a gente vai curtindo bem juntinhos, só música gostosa para deixar o nosso dia melhor, ficar sempre mais pertinho de Deus, se aproximar mais de Deus, né? Isso é muito importante. A gente tem tempo para tudo, né? Mas esquece do tempo de estar com Deus, não é verdade? Então precisamos ficar mais pertinho. E o programa Revue Gospel traz um pouco disso com certeza. Então vem, tem mais músicas para você.
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1: Por aqui terminando mais um programa Review Gospel na sua rádio preferida. Gostou, gente? Curtiu? Que bom, viu? Mas ó, amanhã tem muito mais pra você. Te espero, hein?
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4: Nunca perca a oportunidade de aprender com uma dificuldade. Aprender, geralmente, é destruir uma visão e construir uma nova perspectiva. Quando alguém para e se questiona sobre os motivos de estar enfrentando um problema, infelizmente, a maioria encontra a resposta do modo errado, culpando o outro. A culpa é do chefe, do companheiro, dos pais, do empregado. Entende? O outro nunca é a resposta para os seus problemas. Se você não aprender com a dificuldade, vai repeti-la ao infinito. Vai trocar de emprego, de companheiro, de empregados. Mas quando perceber, trocou as pessoas e o problema continua o mesmo e se repete. As dificuldades são oportunidades de aprendizado. E quando perdemos essa lição, a dor se torna inútil. Para todo problema existe solução. Aliás, essa é uma definição. Problema é um acontecimento sempre acompanhado de solução. Quando você não tiver uma solução, será necessário definir qual é o problema. Você descobre que não tem dinheiro para pagar as contas. Está bem, não ter dinheiro é um problema, principalmente se os credores estão lhe cobrando e os juros aumentando. A solução certamente se inicia pelo corte de gastos. Continua com uma negociação com os credores e alguma ação para ganhar mais dinheiro. No final, houve aprendizado nessa situação que parecia ter apenas um lado negativo. Você aprendeu a gastar de acordo com seus rendimentos. Aprendeu a ser humilde para negociar com os credores. Aprendeu a ganhar mais. A solução sempre existe. E na maior parte das vezes, a pessoa sabe qual é. O difícil é ter a coragem de realizá-la. Nunca perca a oportunidade de aprender com uma dificuldade. Aprender, geralmente, é destruir uma visão e construir uma nova perspectiva. E, principalmente, tenha certeza de que o problema será resolvido. Se você tiver alguma dúvida, pense dessa maneira. Se morresse agora, qual seria a evolução do problema? Percebeu? Ele será resolvido de alguma maneira. A única coisa que não funciona é jogar no outro a responsabilidade de suas dificuldades. O ódio bloqueia a criatividade e só piora as coisas. As pessoas que alguém chama de inimigos são os melhores mestres que a vida nos oferta por ajudar-nos a aprender as lições de crescimento. Eles nos mantêm acordados para poder evoluir. Depois que você resolve uma dificuldade, agradece essa pessoa por ensinar-lhe uma lição. Por isso, Luiz Gasparetto já falou: perdoar e descobrir que você não tem razão nenhuma para perdoar é apenas viver o aprendizado. Isso só acontece quando você aproveita a oportunidade para crescer. Se carrega ódio de alguém, pense na lição que você tem a aprender e sua vida será muito melhor.
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5: 20:26.
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2: Vinte horas e 27 minutos.
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6: Olá, eu sou Tatiane Chagas e venho trazendo mais uma super dica importante para você poder se alimentar melhor. Ingerir mais água. São necessários cerca de 8 a 10 copos de água todos os dias para garantir a hidratação adequada, melhorar o funcionamento do intestino, facilitar a filtração do sangue e desintoxicar o organismo.
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7: Olá, boa sexta-feira para você. Chegando o nosso Esporte Agora com a minha apresentação, locutora Patrícia. E pai e filho, Jonathan e Agustin dos Santos, se enfrentaram pelo Campeonato Uruguaio e protagonizaram um abraço emocionado após o apito final. Agustin, meia de 18 anos do Nacional, foi titular na vitória por 2-1. O meio-campista veste a camisa 10 e integra o elenco profissional desde o ano passado. Já Jonathan, atacante de 34 anos do Progresso, passou todo o duelo no banco de reservas. O encontro aconteceu no domingo no Gran Parque Central, em Montevidéu, pela primeira divisão uruguaia.
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8: 20:29.
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7: E entusiasmado com o trabalho do argentino Maurício Pochettino, destacado como um dos maiores treinadores do planeta, a Federação de Futebol dos Estados Unidos anunciou a renovação de contrato com o comandante até 2030. Com metas ambiciosas, os norte-americanos querem brigar por títulos da Copa do Mundo e fazer do futebol o esporte mais praticado em todas as comunidades. Sob a tutela de Pochettino, os Estados Unidos avançaram até as oitavas de final da Copa do Mundo de 2026, ficando uma posição atrás do pentacampeão Brasil. A seleção foi acompanhada pelos norte-americanos como nunca na história, com estádios lotados e recordes de transmissão televisivos. E a meta é deixá-la ainda mais forte e popular.
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14: 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Sexta-feira de muita música, de muito hino, de muito sucesso bom pra você louvar o Senhor Jesus, junto com a gente, com Jonatas Gonçalves, radialista, a edição do Adora Top da sexta-feira. Tamo chegando.
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2: É o Adora Top no seu dial com as mais lindas canções gospel do seu artista predileto. Se você ainda não ouviu a sua música aqui, pode ficar tranquilo que pode ser que ela toque no próximo bloco ou ainda dentro da edição do programa de hoje, viu? Se você tá gostando, compartilha para os seus amigos. Tá gostando do programa, manda mensagem aqui na nossa rádio. Você tem o telefone da rádio, entra aqui no site, no aplicativo da rádio, manda tua música, manda teu áudio, mande a sua mensagem aqui na rádio, viu? Muito obrigado pela audiência. Este é o Adora Top com Jonatas Gonçalves, que dá uma rápida paradinha pro intervalo. E a gente volta na sequência com mais músicas.
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3: 20:46.
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3: 20:46.
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8: Nunca perca a oportunidade de aprender com uma dificuldade. Aprender, geralmente, é destruir uma visão e construir uma nova perspectiva. Quando alguém para e se questiona sobre os motivos de estar enfrentando um problema, infelizmente, a maioria encontra a resposta do modo errado, culpando o outro. A culpa é do chefe, do companheiro, dos pais, do empregado. Entende? O outro nunca é a resposta para os seus problemas. Se você não aprender com a dificuldade, vai repeti-la ao infinito. Vai trocar de emprego, de companheiro, de empregados. Mas quando perceber, trocou as pessoas e o problema continua o mesmo e se repete... Se repete e se repete. As dificuldades são oportunidades de aprendizado. E quando perdemos essa lição, a dor se torna inútil. Para todo problema existe solução. Aliás, essa é uma definição. Problema é um acontecimento sempre acompanhado de solução. Quando você não tiver uma solução, será necessário definir qual é o problema. Você descobre que não tem dinheiro para pagar as contas. Está bem, não ter dinheiro é um problema, principalmente se os credores estão lhe cobrando e os juros aumentando. A solução certamente se inicia pelo corte de gastos. Continua com uma negociação com os credores e alguma ação para ganhar mais dinheiro. No final, houve aprendizado nessa situação que parecia ter apenas um lado negativo. Você aprendeu a gastar de acordo com seus rendimentos. Aprendeu a ser humilde para negociar com os credores. Aprendeu a ganhar mais. A solução sempre existe. E na maior parte das vezes, a pessoa sabe qual é. O difícil é ter a coragem de realizá-la. Nunca perca a oportunidade de aprender com uma dificuldade. Aprender, geralmente, é destruir uma visão e construir uma nova perspectiva. E principalmente, tenha certeza de que o problema será resolvido. Se você tiver alguma dúvida, pense dessa maneira. Se morresse agora, qual seria a evolução do problema? Percebeu? Ele será resolvido de alguma maneira. A única coisa que não funciona é jogar no outro a responsabilidade de suas dificuldades. O ódio bloqueia a criatividade e só piora as coisas. As pessoas que alguém chama de inimigos são os melhores mestres que a vida nos oferta por ajudar-nos a aprender as lições de crescimento. Eles nos mantêm acordados para poder evoluir. Depois que você resolve uma dificuldade, agradece essa pessoa por ensinar-lhe uma lição. Por isso, Luiz Gaspareto já falou: perdoar e descobrir que você não tem razão nenhuma para perdoar é apenas viver o aprendizado. Isso só acontece quando você aproveita a oportunidade para crescer.
9: Se carrega ódio de alguém, pense na lição que você tem a aprender e sua vida será muito melhor.
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2: Já voltamos com o melhor da música gospel do seu artista predileto aqui, com Jonatas Gonçalves no Adora Top.
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